0: Entre Brasil e Índia. O ministro do Desenvolvimento, Indústria, Comércio e Serviços, Márcio Elias Rosa, diz que há interesses comuns em setores estratégicos.
1: É o caso do setor farmacêutico, é o caso de bioenergia, de biocombustíveis, é o caso de fertilizantes.
0: A Índia é atualmente o décimo principal destino das exportações brasileiras, enquanto o Brasil é o 26º maior fornecedor do mercado indiano. No ano passado, as exportações brasileiras para a Índia somaram quase 7 bilhões de dólares. O petróleo bruto aparece como o principal produto vendido pelo Brasil ao país asiático. Reportagem Gabriela Noronha.
2: Estudantes universitários, fiquem de olho na data.
3: Termina segunda-feira o prazo para renegociar dívidas do FIES, o Fundo de Financiamento Estudantil.
2: Podem participar aqueles que firmaram contrato até 2017.
4: Estudantes com dívidas nos contratos do FIES, o Fundo de Financiamento Estudantil, tem até segunda-feira, 31 de agosto, para pedir a renegociação. A iniciativa oferece condições especiais para renegociar contratos firmados até 2017 e que já estavam na fase de pagamento em maio deste ano. Podem participar estudantes em dia ou com parcelas em atraso, inclusive aqueles com restrição no nome. Após a formalização da renegociação e o pagamento da parcela de entrada, ocorre a retirada do nome do estudante e dos fiadores desses cadastros, quando aplicável. Os descontos e as opções de parcelamento mudam conforme a situação de cada dívida e o perfil do estudante. A renegociação pelo Desenrola FIES deve ser realizada junto ao Banco do Brasil ou a Caixa Econômica Federal. A solicitação pode ser feita pelos canais digitais das instituições financeiras ou presencialmente nas agências. Mais informações estão disponíveis no site do Ministério da Educação, em gov.br/MEC. Thaisa Vitória para a Voz do Brasil.
3: A partir de setembro, o fenômeno do El Niño deve atingir o país de forma mais intensa, segundo especialistas que trabalham na previsão de eventos climáticos.
2: Para a região norte, são previstos períodos de chuvas abaixo da média e temperaturas acima da média.
3: Isso pode trazer impactos na disponibilidade de água, dificultar a navegabilidade dos rios e o acesso a comunidades, além do aumento do risco de incêndios.
2: Para discutir medidas de preparação diante desse cenário, gestores da região norte estiveram reunidos hoje com representantes do governo.
3: A ideia é orientar estados e municípios sobre o planejamento de ações e o acesso a recursos federais.
5: A previsão é que o El Niño se apresente ainda mais forte neste ano, com consequências mais graves entre os meses de setembro e novembro. No norte e nordeste, a previsão é de seca. Em reunião com jornalistas, a ministra do Meio Ambiente e Mudança do Clima em exercício, Ana Flávia Franco, disse que a preocupação é com os incêndios, principalmente na região amazônica.
6: Identificamos vários focos de queimadas, especialmente na região norte, e deve se intensificar entre os meses de setembro e novembro. É uma região extremamente vulnerável e é uma região que significa para o equilíbrio climático do planeta. E nesse sentido, merece ter uma atenção bastante especial.
5: Entre as medidas previstas diante dos possíveis impactos do El Niño e das mudanças climáticas, estão ações relacionadas à segurança hídrica, ao abastecimento de energia elétrica e à prevenção de desastres em áreas urbanas. A ministra da Casa Civil, Miriam Belchior, destacou a importância da atuação integrada entre os entes federativos.
6: Não conseguimos sozinhos de Brasília resolver todas as questões e identificar todos os problemas. Por isso, é importante que os municípios desenvolvam planos de contingência, mapeamento das áreas de risco, também para a gente poder emitir os alertas e mobilizar as equipes locais de defesa civil. Em relação aos recursos hídricos, a priorização de quais são os usos essenciais se tiver a escassez.
5: Também são previstas medidas de monitoramento relacionadas ao abastecimento de combustíveis e alimentos, a atuação da Força Nacional do SUS e a criação de salas de situação para o acompanhamento de temas como incêndios, saúde, estiagem e energia. Reportagem Márcia Fernandes.
2: e a população pode ajudar a prevenir incêndios em áreas urbanas e remotas.
3: Vamos saber na reportagem quais cuidados devem ser tomados para evitar que o fogo se alastre nessa época.
7: Escassez de chuva, vegetação seca e temperaturas altas. A combinação ideal para o surgimento de incêndios. Tanto nas cidades quanto no campo, o período exige cautela da população. Entre as recomendações do Corpo de Bombeiros está não atear fogo em terrenos como forma de limpeza do ambiente. Não colocar fogo em restos de poda, entulho ou lixo. Não jogar restos de cigarro acesos nas vias públicas e não soltar fogos de artifício ou fazer fogueiras próximo a locais com vegetação seca. O capitão Jean Charles, porta-voz da Operação Verde Vivo do Corpo de Bombeiros do Distrito Federal, destaca que a prevenção é a melhor forma de evitar grandes incêndios.
8: Na prevenção, a gente inclui a vigilância. Se houver alguém cometendo um incêndio, iniciando um incêndio, ou com suspeita, que a pessoa possa fazer a denúncia. Use os canais da cidade, segurança de cada cidade, os números de telefone da polícia, corpo de bombeiros, e faça a denúncia. Porque se cada um fizer a sua parte prevenindo e denunciando aqueles que tiverem com comportamento errado nesse sentido, todos vamos ganhar.
7: Com a possibilidade de intensificação do El Niño nos próximos meses, os cuidados devem ser reforçados. A perspectiva é de aumento do risco de incêndios florestais, especialmente na Amazônia, no Cerrado e na Caatinga. Nas áreas rurais, o uso do fogo para manejo do solo deve ter autorização dos órgãos ambientais do município ou do estado. Também é possível fazer a queima prescrita em ambientes naturais para evitar a propagação de incêndios florestais. Esse tipo de queima também só pode ser feita com orientação e autorização dos órgãos ambientais. Ao primeiro sinal de incêndio, a recomendação é ligar para o Corpo de Bombeiros, no 193. Reportagem Luana Karen.
2: O trabalho de restauração do Cerrado, desenvolvido pela iniciativa Araticum, ganhou reconhecimento internacional.
3: O projeto foi escolhido pela Organização das Nações Unidas como uma das iniciativas de referência de restauração mundial.
9: A Araticum foi criada em 2020 para promover a restauração do Cerrado, o segundo bioma do Brasil que abrange mais de 2 milhões de quilômetros quadrados do território nacional e já perdeu mais de 50% de sua vegetação nativa. A iniciativa reúne diferentes setores e busca integrar a ciência aos conhecimentos de povos indígenas, comunidades tradicionais e agricultores familiares para ações relacionadas à conservação da água, do clima e da sociobiodiversidade. Daniel Vieira, pesquisador da Embrapa Recursos Genéticos, fala sobre o trabalho que é desenvolvido.
10: Conservar o cerrado de pé, passando por recuperar o cerrado da melhor maneira possível, tentar trazer o cerrado de volta, passa por uma agricultura sustentável dentro das áreas de agricultura e pastagem no cerrado, conservação do solo.
9: O reconhecimento da iniciativa Araticum Restauração do Cerrado Brasileiro como uma das iniciativas de referência da restauração mundial pela Organização das Nações Unidas aconteceu nesta quarta-feira durante a 17ª sessão da Conferência das Partes da Convenção das Nações Unidas de Combate à Desertificação, na Mongólia. Para a Embrapa Recursos Genéticos e Biotecnologia, responsável pela rede, o reconhecimento internacional demonstra que a ciência brasileira está alinhada aos compromissos nacionais e os esforços coletivos de restauração para produzir soluções voltadas ao enfrentamento da crise climática e da perda de sociobiodiversidade. Reportagem Luciana Colares de Holanda.
2: Estão abertas até o dia 10 de setembro as inscrições para a terceira edição do Prêmio Mulheres e Ciência.
3: A iniciativa dá visibilidade às contribuições de pesquisadoras brasileiras para o desenvolvimento científico e tecnológico do país.
2: Acompanhe na reportagem de Graziele Bezerra.
11: A engenheira agrônoma Mariângela Hungria começou a se interessar por ciência ainda na infância, incentivada pela avó, que transformava as brincadeiras de criança em experiências.
12: Ela lia comigo, ela fazia experiências no fundo do quintal, ela viu que eu tinha esse interesse. Decidi aquele dia que ia ser uma microbiologista.
11: Hoje, ela atua como pesquisadora na Embrapa Soja e se tornou uma das referências mundiais em biotecnologia do solo. Maria Ângela foi uma das vencedoras na primeira edição do Prêmio Mulheres e Ciência, promovido pelo Conselho Nacional de Desenvolvimento Científico e Tecnológico, CNPq. O trabalho mostrava o uso de biológicos na agricultura, como bactérias e fungos benéficos, em substituição aos fertilizantes químicos.
12: E eu realmente passei toda a minha vida tentando provar e desenvolver pesquisas para fazer os biológicos viáveis para uma agricultura altamente produtiva, mais sustentável. No Brasil, a gente quer ser cientista é muito difícil, sabe? O que a gente tem que vencer as barreiras para fazer ciência é muito difícil.
11: O Prêmio Mulheres e Ciência valoriza a produção científica feminina e incentiva ambientes acadêmicos e científicos mais inclusivos. A diretora de Cooperação Institucional Internacional e Inovação do CNPq, Dalila Andrade Oliveira, explica as quatro categorias de premiação.
13: Incentivo hoje são as jovens estudantes de ensino médio, que a gente já tem de começar a despertar quando ainda nem fizeram opção pela carreira acadêmica. Na categoria estímulo, são pesquisadoras que já estão inseridas no campo científico e que a gente espera que o prêmio dê a elas maior visibilidade. E a terceira faixa individual é a faixa da trajetória. O que esse prêmio faz é reconhecer essa trajetória. E aí a quarta faixa premia as universidades que adotam políticas de valorização da equidade de gênero.
11: As inscrições do prêmio estão abertas até 10 de setembro em gov.br/CNPq. Reportagem Graziele Bezerra.
3: E vamos continuar falando de oportunidades na área de pesquisa e ciência.
2: Estão abertas as inscrições para dois editais que financiam pesquisas aplicadas ao setor produtivo, entre elas a área de inteligência artificial.
3: O primeiro edital oferece bolsas para graduandos em parceria com a iniciativa privada, instituições de governo e entidades do terceiro setor.
2: Já o segundo é o programa Recursos Humanos em Áreas Estratégicas, Pesquisador na Empresa.
14: O primeiro edital do CNPq, em parceria com a CAPES, faz parte do Programa de Mestrado e Doutorado para Inovação 2026. A iniciativa oferece bolsas para graduandos. O objetivo é estimular a realização de pesquisas de mestrado e doutorado em universidades brasileiras, em parceria com a iniciativa privada, instituições de governo e entidades do terceiro setor. A diretora de Cooperação Institucional Internacional e Inovação do CNPq, Dalila Andrade Oliveira, falou sobre o programa.
15: O objetivo mesmo dessa chamada é desenvolver inovação lá na ponta. Então, o que a gente quer, na realidade, é colada numa agenda de inovação para o país, que tem muito a ver com o que a gente está buscando aí em termos de elevar a capacidade inovadora do país.
14: Já o segundo edital é para o programa Recursos Humanos em Áreas Estratégicas, Pesquisador na Empresa. Este ano será direcionado especialmente para a área de inteligência artificial. É o que explica a diretora de Cooperação Institucional Internacional e Inovação do CNPq, Dalila Andrade Oliveira.
15: São 50 milhões de reais para financiar pesquisas em inteligência artificial em empresas inovadoras, startups.
14: Márcia Mortari é professora e pesquisadora da Universidade de Brasília, UNB, e já participou do programa de recursos humanos.
16: Eu acho que isso que é a grande vantagem, né? Você fixar pessoas altamente qualificadas para estar trabalhando na empresa.
14: Os interessados em participar do programa Recursos Humanos em Áreas Estratégicas Pesquisador na Empresa têm até o dia 9 de outubro para enviar a proposta para o CNPq. Já o prazo para o envio das propostas do programa de mestrado e doutorado para inovação é 11 de dezembro. O endereço é gov.br/CNPq. Reportagem Alisson Machado.
3: E hoje tem estreia aqui na Voz do Brasil com o quadro Ciência na Prática.
2: Toda semana vamos mostrar como a ciência impacta diretamente a vida da população num bate-papo direto e descomplicado.
3: Hoje vamos falar de algo que parece coisa de filme: a pele da tilápia sendo usada no tratamento de ferimentos e queimaduras. Ciência na Prática.
17: Pesquisa 100% brasileira está inovando o campo da tecnologia médica para o tratamento de feridas e queimaduras graves.
18: Eu sou Edmar Maciel Lima Júnior, médico, cirurgião plástico, coordenador geral da pesquisa da pele da tilápia na Universidade Federal de Ceará. O grupo da gente viu que até hoje no Brasil não havia nenhuma pele animal registrada na Anvisa, que a tilápia é o peixe mais consumido no Brasil e o segundo maior do mundo. Além de ser um animal de água doce, tem menos risco de transmissão de doença, e a pele é um produto de descarte da piscicultura que contamina o meio ambiente. E aí, quando iniciamos os estudos, detectou-se que a pele da tilápia tem uma proteína importantíssima na cicatrização, e esse foi o start para todo o início e desenvolvimento da pesquisa.
17: O que antes era descartado no manejo de peixes, hoje virou um recurso inovador para cuidados médicos que tem despertado interesse até de instituições internacionais.
18: São 406 pesquisadores, 23 coordenadores de área. Hoje nós temos 48 artigos publicados no Brasil e fora. Ganhamos 27 prêmios em primeiro lugar e temos instituições tanto no Ceará como no Brasil e no mundo, haja visto como temos o Butantan, a Fiocruz, a própria NASA já fez parceria de pesquisa com a gente.
17: Acompanhe a pesquisa na página da Universidade Federal do Ceará. E esse foi o Ciência na Prática, com produção de Warby Calil e edição de Edinaldo Júnior. E nosso encontro com o Saber Científico volta na próxima semana. Até lá.
2: Você sabe o que são bioinsumos? São produtos de origem biológica que podem ser usados na agricultura para ajudar no controle de pragas, na nutrição das plantas e na melhoria do solo.
3: E para incentivar esse tipo de prática na agricultura familiar, o Banco Nacional de Desenvolvimento Econômico e Social vai apoiar a produção mais sustentável.
2: Interessados podem se inscrever até 31 de agosto.
19: Por meio de uma chamada de projetos, o BNDES, Banco Nacional de Desenvolvimento Econômico e Social, vai disponibilizar 40 milhões de reais para apoiar a produção de bioinsumos por cooperativas e associações de agricultores familiares. Os recursos poderão ser destinados à implantação ou estruturação de unidades de produção industriais ou semi-industriais de bioinsumos para uso próprio, utilizando processos de biotecnologia. O objetivo da iniciativa é estimular a produção de insumos de origem biológica para uso próprio pela agricultura familiar na produção de alimentos saudáveis, como explica a gerente do Departamento de Inclusão Produtiva e Educação do BNDES, Raquel Zanon.
20: Os bioinsumos, eles podem ser, por exemplo, micro-organismos, predadores naturais de pragas e de extratos vegetais que contribuem para o crescimento e para a saúde dos sistemas agrícolas. O seu uso, ele está associado a práticas agrícolas mais sustentáveis e à segurança alimentar.
19: Mais informações sobre a chamada de projetos estão disponíveis no site bnds.gov.br/bioinsumos. Reportagem André de Barros Lima.
3: Profissionais da segurança pública poderão participar em setembro do Dia C da Capacitação de Gênero.
2: A formação vai abordar temas como atendimento humanizado sem revitimização, medidas protetivas de urgência e avaliação de risco em casos de mulheres vítimas de violência.
3: O curso será realizado no dia 2 de setembro de forma presencial nas 27 capitais do país.
2: A coordenadora-geral de Garantia de Direitos e Acesso à Justiça do Ministério das Mulheres, Ana Maria Martins, detalha a capacitação.
1: Essa formação foi pensada para todos os profissionais da segurança pública, corpo de bombeiros, policiais civis, militares, as perícias. E a ideia é que a gente consiga incorporar justamente a perspectiva de gênero, a sensibilização desses profissionais da segurança pública no atendimento às mulheres em situação de violência.
3: As inscrições encerram no dia 28 de agosto e podem ser feitas pelos sites gov.br/mj ou então gov.br/mulheres.
2: Empresas e representantes do setor de inovação podem participar da escuta de mercado sobre o projeto Nuvem Brasileira.
3: A audiência pública virtual ocorre no dia 3 de setembro, às 10 horas da manhã.
2: O projeto prevê uma solução nacional para armazenamento e processamento seguro de dados da administração pública, com infraestrutura e gestão brasileira.
3: As contribuições do setor podem ajudar a definir alternativas técnicas e contratuais para a implantação da Nuvem Brasileira.
2: Para participar e para obter mais informações, acesse abdi.com.br/nuvem brasileira.
3: E essas foram as notícias do governo federal.
2: Uma realização da Secretaria de Comunicação Social da Presidência da República.
3: Fique agora com as notícias do Poder Judiciário e do Congresso Nacional. Boa noite.
2: Boa noite para você e até amanhã.
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23: Jornada do CNJ destaca a prevenção após 20 anos da Lei Maria da Penha.
24: TSE e Google fecham parceria para ampliar proteção contra uso indevido de IA nas eleições.
23: Para o STJ, concordância expressa de proprietária autoriza a cobrança de taxas por condomínio irregular.
24: Boa noite, eu sou o Arthur Filho.
23: E eu sou Walter Lima.
24: Supremo Tribunal Federal retoma julgamento de ação sobre o acesso de autoridades a registros de conexão de usuários da internet.
23: O caso trata de regras de acesso a dados de IP de usuários. O endereço de IP é um número que identifica a conexão usada por um dispositivo para acessar a internet.
24: Jornada do CNJ destaca a prevenção após 20 anos da Lei Maria da Penha.
23: O evento é promovido desde a vigência da Lei Pablo Lemos.
25: O Fórum Nacional de Enfrentamento à Violência contra a Mulher foi aberto hoje em Campo Grande, Mato Grosso do Sul. Um dos pontos discutidos é saber qual é a razão da violência contra a mulher. Ao fim da jornada de 2 dias, o Conselho Nacional de Justiça vai fazer um documento estratégico com propostas concretas para o aprimoramento da política judiciária nacional de enfrentamento à violência contra as mulheres.
24: A Associação de Moradores em Parcelamentos Irregulares pode cobrar taxas condominiais quando proprietários concordarem expressamente por escrito com a obrigação.
23: Essa conclusão é do Superior Tribunal de Justiça, o STJ. Fátima Uchoa.
26: Um condomínio constituído em parcelamento irregular no Distrito Federal ajuizou ação de cobrança contra uma condômina para receber o pagamento de cotas referentes a cerca de 5 anos. Ao reformar a sentença, o Tribunal de Justiça do DF entendeu que a cobrança era válida diante da assinatura da proprietária do imóvel concordando com as taxas. E a terceira turma do STJ manteve o entendimento, avaliando que o consentimento voluntário torna legítima a exigência das contribuições e afasta a aplicação de precedentes do Supremo Tribunal Federal e do próprio STJ, os quais proíbem a cobrança de taxas de pessoas que não aderiram à associação. O relator foi o ministro Vilas Boas Cueva.
24: O Emprega Lab foi instalado em Mato Grosso do Sul nesta quinta-feira.
23: A iniciativa é um dos pilares da pena justa e emprega do Conselho Nacional de Justiça, Rocine Gomes.
27: O Mato Grosso do Sul se tornou o 10º estado brasileiro a instalar o Emprega Lab. O lançamento foi no Tribunal Regional do Trabalho da 24ª Região, em Campo Grande. O objetivo é capacitar profissionalmente pessoas que estão passando por privação de liberdade ou que deixaram o sistema prisional. O evento contou com autoridades e uma exposição de artesanato produzido por custodiados. Até o fim de setembro, a expectativa é lançar o Emprega Lab no Acre, no Espírito Santo, no Paraná e em Rondônia.
24: TSE e Google fecham parceria para ampliar proteção contra uso indevido de IA nas eleições.
23: Nesta quarta-feira em Brasília foi lançada uma campanha para incentivar candidatas e candidatos das eleições gerais de 2026 a utilizarem a ferramenta de detecção por semelhanças. Guilherme Firmino tem mais informações.
0: Desenvolvida pelo YouTube, a tecnologia é capaz de identificar conteúdos gerados por inteligência artificial que reproduzem imagens de uma pessoa. A ferramenta permitirá que os próprios candidatos acompanhem a utilização de sua imagem no ambiente digital, podendo identificar, analisar e, se houver uso indevido de imagem, solicitar a remoção do conteúdo. O presidente do TSE destacou que a parceria representa um esforço conjunto para preservar direitos fundamentais no ambiente digital e fortalecer a confiança no processo eleitoral.
24: Justiça condena o estado do Maranhão a recuperar casarão histórico no centro da capital, em São Luís.
23: Decisão atende a pedidos do Ministério Público Federal, Sabrine Menezes.
4: Com a decisão, o estado do Maranhão tem até 3 meses para apresentar ao IPHAN e executar um projeto de obras emergenciais para eliminar os riscos estruturais e conter a deterioração da fachada e da cobertura do casarão, localizado na Rua Portugal. Já o projeto de recuperação integral deve ser executado em até 6 meses. Além disso, o Estado deve manter a vigilância patrimonial contínua do imóvel para evitar invasões, ocupações irregulares e novos danos. Em caso de descumprimento das obrigações, a multa é de R$ 1.000 por dia.
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24: A você, uma boa noite.
23: E até amanhã.
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1: Eu sou Paula Groba.
2: E eu sou Humberto Pinheiro.
1: E estes são os destaques de hoje do Jornal do Senado, que começa agora.
2: Congresso antecipa a comissão mista para analisar fim da chamada taxa das blusinhas.
1: Fies pode ter desconto maior para médicos que trabalham em áreas sem atendimento.
2: Pesquisa data Senado. Brasileiras sofrem violência, mas não se reconhecem como vítimas.
1: Boa noite.
2: Boa noite.
1: Para atrair médicos para regiões onde faltam profissionais, um projeto em análise no Senado propõe aumentar o desconto na dívida do Fies a quem trabalhar nessas áreas.
2: A ideia é transformar o abatimento da dívida em um incentivo para levar mais médicos aos locais onde a população mais precisa de atendimento pelo SUS. Quem traz os detalhes é a repórter Patrícia Oliveira.
3: Mais de 60% dos médicos do país estão concentrados em 48 municípios e em capitais com mais de 500 mil habitantes, deixando outras áreas, especialmente na região norte, com escassez de profissionais. Um projeto do senador Dr. Irã, do Progressistas de Roraima, propõe que médicos formados com financiamento do Fies descontem até metade do valor da parcela mensal da dívida quando trabalharem na rede pública em áreas com falta e dificuldade de reposição ou retenção desses profissionais, consideradas prioritárias pelo Ministério da Saúde. Hoje, o Fies já permite abatimento da dívida para médicos que atuam por pelo menos um ano em equipes de saúde da família e em outros grupos específicos que atendem essas regiões. O projeto amplia o benefício para todos os médicos, inclusive especialistas, que trabalharem nos serviços públicos dessas localidades. Para o senador, a proposta, que está pronta para votação na Comissão de Assuntos Sociais, pode reduzir a dívida dos profissionais e levar médicos para onde eles são mais necessários.
4: Damos um alívio grande ao jovem médico que muitas vezes sai da faculdade com uma dívida enorme e, ao mesmo tempo, levamos mais profissionais às estruturas hospitalares, às UBSs, enfim, a todas as estruturas de atendimento do nosso gigante SUS, reforçando o acesso às pessoas que mais preciso nos encontros desse país.
3: Se for aprovado na Comissão de Assuntos Sociais, o projeto ainda será analisado pela Comissão de Assuntos Econômicos.
1: E a Comissão de Direitos Humanos vai criar um grupo de trabalho sobre a suspensão pela Anvisa de um remédio para a distrofia de Duchenne.
2: Essa distrofia muscular é uma doença genética rara e progressiva que causa perda de força dos músculos. A reportagem é de Márcio Maturana.
5: A Comissão de Direitos Humanos fez uma audiência pública com especialistas e famílias de pacientes para debater a situação regulatória do medicamento. Débora Racelli, mãe do paciente Raul, de 6 anos, disse que o Elevides é a esperança das famílias.
6: Aproximadamente no Brasil, temos 15 meninos medicados, como já foi falado. 1.200 meninos no mundo receberam o tratamento através de estudos e via comercial. Eles estão bem, eles estão crescendo, eles estão vivendo, eles estão indo para a escola, eles estão indo brincar. Pode não ter os melhores ganhos no gráfico, mas a doença parou, a doença estabilizou, a doença está dando respiro para que eles sejam crianças.
5: O diretor da Anvisa, Daniel Pereira, explicou que a decisão da agência não é definitiva.
7: Não há decisão imutável por parte da agência. As decisões da agência, elas são feitas conforme os dados que a gente tem no momento, conforme os dados que a gente recebe, conforme os dados que a gente consegue, né, avaliar.
5: O medicamento é aplicado em dose única e os pacientes são acompanhados com relatórios periódicos. O laudo definitivo sobre a eficácia do remédio deve ser concluído em 2031. A senadora Damari Alves, do Republicanos do Distrito Federal, que é presidente da Comissão de Direitos Humanos e coordenou o debate, anunciou que vai criar um grupo de trabalho para buscar uma solução no caso do medicamento Elevides.
1: A comissão mista que analisa a medida provisória que zera o imposto de importação sobre compras de até $50 em plataformas virtuais se reúne amanhã para eleger o presidente. Conhecida como taxa das blusinhas, a MP também autoriza o ministro da Fazenda a alterar as alíquotas do imposto de importação sobre remessas postais internacionais. Para compras de até $50, a alíquota poderá ser reduzida a zero. Já para remessas de até $3.000, poderá chegar a 30%.
2: O deputado deputado Reginaldo Lopes, do PT de Minas Gerais, foi indicado pelo presidente da Câmara, Hugo Mota, para presidir a comissão. A indicação do relator caberá ao Senado. O parlamentar defendeu a aprovação rápida da MP, que perde a validade no dia 8 de setembro.
8: Nós vamos debater e fazer um grande diálogo com todos os setores econômicos da indústria brasileira, com os parlamentares, senadores, e vamos sim defender a aprovação imediata deste direito do povo brasileiro de poder ter isenção nas suas compras internacionais até $50.
1: A violência contra a mulher ainda é uma realidade no Brasil e muitas brasileiras não reconhecem como violência situações de agressão que vivenciam no dia a dia.
2: Os dados estaduais da mais recente pesquisa nacional do Data Senado revelam diferenças na percepção da violência de gênero entre os estados e mostram como essa falta de reconhecimento pode dificultar a denúncia e a busca por ajuda. A reportagem é de Raíssa Abreu.
9: A distância entre a violência vivida e a declarada é uma das principais conclusões da pesquisa. Em Alagoas, 36% das mulheres relataram situações de violência sem identificá-las como violência doméstica ou familiar. No Paraná e em São Paulo, esse índice foi de 25%. O presidente do Senado, Davi Alcolumbre, disse em nota que divulgar dados por estado ajuda a entender o problema em profundidade e aumenta a chance de combatê-lo. O coordenador do Data Senado, José Henrique Varanda, disse que o objetivo não é criar um ranking entre os estados.
10: O detalhamento estadual é muito mais importante não para criar um ranking, mas para identificar as necessidades de cada localidade. A gente olha para esses números, a gente vê que ainda estamos assim muito aquém da realidade.
9: A 11ª edição da Pesquisa Nacional de Violência contra a Mulher ouviu 21.641 mulheres nos 27 estados e no Distrito Federal. A pesquisa é uma parceria do Data Senado com o Observatório da Mulher contra a Violência.
11: Eleições 2026.
1: O programa Seu Voto Importa, da Justiça Eleitoral, vai oferecer transporte a eleitores com mobilidade reduzida.
2: A solicitação deve ser feita até 14 de setembro, 20 dias antes da data da eleição. Repórter Pedro Pincer.
12: Eleitoras e eleitores que necessitarem de apoio para se deslocarem até seus locais de votação nas eleições de 2026, contarão com um serviço de transporte individual gratuito. O programa Seu Voto Importa, do Tribunal Superior Eleitoral, busca reduzir as barreiras físicas ao exercício do voto e promover a inclusão de grupos historicamente vulnerabilizados. E foi inspirado em experiências desenvolvidas por tribunais regionais, como o de Pernambuco. Assessor de planejamento do órgão, Acácio Leite, explicou como o Seu Voto Importa funciona na prática.
13: Então, nós transportamos eleitores com deficiência visual, deficiência auditiva, paralisia cerebral, síndrome de Down, autismo, deficiência física, todos os tipos de deficiência nós atendemos. No dia das eleições, vai buscar esse eleitor em casa, leva ele para votar até o local de votação e traz ele de volta até a casa dele com toda a segurança e com um apoio técnico bem interessante.
12: A solicitação pode ser apresentada pelo próprio eleitor ou, quando necessário, por seus representantes legais ou de apoio. O pedido pode ser feito presencialmente, diretamente no cartório eleitoral da zona correspondente ou por canais remotos e eletrônicos até 14 de setembro.
1: E amanhã, sexta-feira, começa o horário eleitoral gratuito das eleições 2026. As emissoras de rádio e TV devem destinar tempo para que os candidatos e candidatas divulguem as propostas de campanha para os cargos de presidente da República, deputado federal, governador, senador e deputado estadual ou distrital, no caso do Distrito Federal.
2: A propaganda eleitoral gratuita será veiculada de segunda a sábado com 50 minutos diários em rede, divididos dois blocos de 25 minutos no rádio e na TV. Além disso, 70 minutos serão destinados a inserções de 30 e 60 segundos distribuídas ao longo do dia. O horário eleitoral deve ocorrer até o dia 1º de outubro, 3 dias antes da realização do primeiro turno. Edição de Paula Grova e trabalhos técnicos de Eliseu Caires, o Jornal do Senado fica por aqui. Acompanhe agora as notícias da Câmara dos Deputados. Boa noite.
1: Boa noite e até amanhã.
14: Câmara dos Deputados.
15: Presidentes estabelecem prioridades para votações do esforço concentrado.
16: Deputados obrigam notificação de distúrbio vocal relacionado ao trabalho.
15: Avança a proposta que permite instalação de faróis auxiliares em caminhões.
17: Boa noite. Uma comissão da Câmara aprovou a instalação de faróis auxiliares em caminhões. A repórter Maria Neves explica por que a medida foi considerada necessária.
18: A Comissão de Viação e Transportes da Câmara dos Deputados aprovou o projeto do deputado Rodrigo Dazaele, do PL do Mato Grosso, que permite a instalação de faróis auxiliares em caminhões que circulam em áreas privadas. Pelo texto, veículos de transporte de carga utilizados em atividades agropecuárias, florestais, industriais e logísticas poderão ter luzes adicionais, desde que elas possam ser desligadas manualmente para circular em vias públicas. Na opinião do relator, deputado Zé Trovão, do PL de Santa Catarina, a mudança evita que os motoristas sejam punidos simplesmente por terem o equipamento no caminhão. Ele também defende que a iluminação adicional vai tornar a direção de caminhões mais segura.
19: Nós temos hoje muitos veículos que transitam em propriedades rurais, em áreas que são 500, 600, até 1000 quilômetros ou mais, em estradas precárias, estradas de chão. E essas estradas, elas não têm iluminação de nenhum tipo. Às vezes o cara está transitando, quando ele vê, ele está em cima de um animal, de um boi, de um cavalo ou de um animal silvestre e acaba acontecendo um acidente. Se ele tem as lâmpadas auxiliares, ele consegue ter um foco maior, mais longe desses animais, dessas estradas.
18: Pelo texto aprovado, o condutor que trafegar por via pública com iluminação auxiliar ligada incorrerá em infração grave a ser punida com multa e retenção do veículo para regularização. Uma pesquisa realizada pela Fundação Instituto de Pesquisas Econômicas e a Secretaria Nacional de Trânsito apontou que caminhões e ônibus respondem por aproximadamente 4% dos veículos em circulação no país. Isso corresponde a cerca de 4.900.000 veículos. A proposta que permite a instalação de faróis auxiliares em caminhões ainda será analisada pela Comissão de Constituição e Justiça. Da Rádio Câmara de Brasília, Maria Neves.
14: Transportes.
20: Júlio Arco Verde, do PP do Piauí, apoia a proposta que muda as regras de cobrança do IPVA. O texto estabelece a alíquota máxima de 1% sobre o valor venal dos veículos e determina que os estados possam conceder descontos para modelos menos poluentes.
21: A proposta considera exclusivamente o peso de fábrica do veículo, em vez do valor de mercado, para o cálculo do IPVA. Júlio Arco Verde acredita que a medida torna a cobrança do imposto mais justa e alinhada a modelos adotados em outros países.
14: Consumidor.
20: Embalagens de produtos industrializados não poderão exibir fotos de componentes que não fazem parte da receita. É o que determina o projeto de Félix Mendonça Júnior, do PDT da Bahia, segundo o qual as ilustrações orientam mais a decisão de compra do que a leitura da lista de ingredientes.
21: Além disso, o projeto de Félix Mendonça Júnior prevê que a Anvisa estabeleça o teor mínimo de ingredientes, como chocolates, frutas e queijos, para destaque nas embalagens, seguindo padrões internacionais de composição e denominação de alimentos.
14: Direitos humanos.
20: Gervásio Maia, do PCdoB da Paraíba, defende a aprovação de projeto que obriga academias a trazer informações e instruções em braille nos equipamentos. Relator da matéria na Comissão de Constituição e Justiça da Câmara, o deputado afirma que o objetivo é ampliar a autonomia das pessoas com deficiência visual.
21: Gervásio Maia argumenta que a adaptação promove a inclusão desse público nas atividades físicas, contribuindo também para a redução do risco de acidentes durante a prática dos exercícios.
20: A alteração no Estatuto do Índio vai garantir a disponibilidade de intérpretes de línguas de povos originários em atendimentos públicos a indígenas. A relatora da matéria na Comissão da Amazônia, deputada Dilvanda Faro, do PT do Pará, pede urgência na aprovação do texto.
21: Dilvanda Faro explica que a medida amplia o acesso a direitos e a serviços essenciais, priorizando a contratação de intérpretes das próprias comunidades para facilitar a comunicação e evitar a criação de cargos permanentes.
14: Justiça.
20: Devedores de pensão alimentícia podem ser proibidos de entrar em estádios de futebol e outros eventos esportivos. A restrição está prevista em um projeto apresentado por Rodrigo Gambale, do Podemos de São Paulo.
21: A proposta exige que os organizadores dos eventos barrem os inadimplentes na entrada, inclusive por biometria. Rodrigo Gambale acredita que a medida protege crianças e adolescentes e dá mais agilidade à cobrança das pensões.
14: Segurança Pública.
20: Alexandre Leite, do União de São Paulo, propõe aumentar a pena para quem fizer falsa acusação de violência doméstica e familiar. O deputado explica que a ideia é alterar o Código Penal para endurecer a punição do crime de denunciação caluniosa.
21: O texto também prevê que a concessão de medida protetiva com base em denúncia falsa passe a configurar o crime de denunciação caluniosa. Alexandre Leite afirma que a medida busca preservar a credibilidade do sistema de proteção às vítimas e punir quem agir de má fé.
14: Desenvolvimento Regional.
20: Projeto de Domingos Neto, do PSD do Ceará, busca ampliar a utilização do reuso de água e da dessalinização em regiões afetadas pela seca. O deputado também inclui no texto incentivos de financiamento para projetos que adotarem essas tecnologias.
21: Domingos Neto explica que a iniciativa facilita o acesso a financiamentos para projetos que promovam fontes complementares de abastecimento de água. Ele acrescenta que a medida prioriza a eficiência do uso da água, além de preservar os mananciais.
14: Trabalho.
20: Os deputados aprovaram um projeto que obriga a notificação do distúrbio vocal relacionado ao trabalho como doença funcional. A repórter Paula Bittar tem os detalhes.
0: A Comissão de Constituição e Justiça da Câmara aprovou o projeto que determina a notificação compulsória do distúrbio vocal relacionado ao trabalho como doença funcional. O objetivo é aperfeiçoar as políticas públicas e proteger a saúde vocal de profissionais que utilizam a voz como instrumento de trabalho, em especial professores e teleoperadores. O autor do projeto, o deputado Rogério Correia, do PT de Minas Gerais, ressaltou que o distúrbio é uma doença que está extremamente associada ao trabalho.
4: Ela vai influenciar na vida das pessoas e precisa de ter o tratamento relacionado ao trabalho, por isso uma doença do trabalho. Assim colocado, leva os professores a ter uma proteção pela profissão que ele exerce.
0: O projeto considera distúrbios vocais relacionados ao trabalho quaisquer formas de desvios vocais relacionados à atividade profissional que diminuam, comprometam ou impeçam a atuação ou a comunicação do trabalhador. A proposta que determina a notificação compulsória do distúrbio vocal relacionado ao trabalho como doença funcional já pode seguir ao Senado. Da Rádio Câmara de Brasília, Paula Bittar.
21: Ayrton Faleiro, do PT da Bahia, comemora a aprovação na Câmara do fim da escala 6x1. Na avaliação do deputado, a medida amplia direitos e melhora a qualidade de vida da classe trabalhadora.
20: O parlamentar também afirma que a mudança representa um ganho para a economia e destaca a participação de trabalhadores, dos parlamentares e do governo federal na aprovação da proposta. Para Ayrton Faleiro, a medida garante mais dignidade aos trabalhadores brasileiros.
22: A aprovação do fim da escala 6x1, estabelecendo 2 dias de descanso para a classe trabalhadora, para cuidar da família, para cuidar da saúde, para cuidar do esporte, para cuidar da sua religiosidade, é um ganho fundamental para a nossa economia. Quem está de parabéns mesmo são os trabalhadores e trabalhadoras do Brasil, que agora vão ter uma condição mais digna para, além do trabalho, uma vida melhor.
14: Saúde.
21: É de Josenildo, do PDT do Amapá, projeto que proíbe a prescrição e o uso de implantes hormonais para fins estéticos ou melhoria do desempenho físico. O projeto prevê que esses produtos somente sejam indicados para diagnóstico compatível e respaldo científico.
20: Josenildo propõe que farmácias e estabelecimentos registrem o profissional responsável, o paciente, a composição e o lote de cada implante. O congressista explica que o registro de cada implante permite identificar prescrições que usam diagnósticos médicos como justificativa para fins estéticos.
14: Previdência.
21: Eduardo da Fonte, do PP de Pernambuco, apresentou o projeto que determina o pagamento provisório do benefício de prestação continuada quando o INSS não analisar o pedido em até 45 dias. Ele explica que a implantação deverá ser feita em até 5 dias úteis após o fim do prazo.
20: Eduardo da Fonte esclarece que o pagamento temporário não substitui a análise definitiva do INSS. Ele acrescenta que, se o pedido for negado, o benefício será interrompido depois de assegurado o direito de defesa, sem devolução automática dos valores recebidos de boa-fé.
14: Cultura.
21: Projeto de Adriano do Baldi, do PP de Goiás, inclui o Dia Nacional do Povo Cigano, celebrado em 24 de maio, no calendário oficial de eventos nacionais. Ele explica que a medida visa incentivar a realização de campanhas educativas e de combate a estereótipos.
20: Embora 24 de maio já marque o Dia Nacional do Cigano, Adriano do Baldi diz que o reconhecimento oficial da data vai dar mais visibilidade a esta comunidade histórica e vai fortalecer o acesso a direitos básicos como documentação, saúde, educação e moradia.
21: Pastor Diniz, do União de Roraima, é favorável à renovação da permissão para que a Rondovisão Rondônia Rádio e Televisão continue operando uma emissora de rádio FM em Ji-Paraná por mais 10 anos.
20: O relator da proposta na Comissão de Comunicação afirma que a documentação apresentada pela empresa atende às exigências legais e às normas do colegiado. Por isso, o pastor Diniz defende a homologação do ato do Poder Executivo pelo Congresso Nacional.
14: Educação.
21: Projeto de Da Vitória, do PP do Espírito Santo, prevê descontos a participantes do FIES com pagamentos em dia ou em atraso de até 90 dias. Ele argumenta que a proposta permite que o beneficiário quite a dívida à vista sem pagar juros e multas, com desconto de até metade do valor financiado.
20: Da Vitória também propõe parcelamento em até 150 meses, com eliminação de juros e multas, além de desconto de até 30% sobre a dívida principal. O deputado diz que as renegociações devem alcançar os bons pagadores, desde que não provoquem perda de receita para o fundo estudantil.
14: Votação.
21: Em reunião com o presidente da República, os presidentes da Câmara, Hugo Mota, e do Senado, Davi Alcolumbre, definiram os projetos que terão prioridade na semana de esforço concentrado do Congresso. O repórter José Carlos Oliveira tem os detalhes.
3: Os presidentes da Câmara dos Deputados, Hugo Mota, e do Senado, Davi Alcolumbre, se reuniram com o presidente Lula no Palácio Alvorada e definiram 5 propostas com prioridade de votação entre 1º e 4 de setembro, último esforço concentrado do Congresso antes da eleição de outubro. 4 propostas já foram aprovadas pelos deputados e estão em análise no Senado. O fim da escala 6x1 de trabalho semanal, a chamada PEC da Segurança Pública, a Política Nacional de Minerais Críticos e Estratégicos e os incentivos fiscais para a instalação de data centers no Brasil, batizados de Redata. O presidente da Câmara, Hugo Mota, elogiou a possibilidade

0: é a medida provisória que zera temporariamente a chamada taxa das blusinhas, ou seja, a cobrança do imposto de importação federal de 20% sobre remessas postais internacionais de até 50 dólares. Hugo Mota lembrou que a medida provisória perde a validade em setembro, com riscos de prejuízos para milhões de brasileiros que compram pela internet. Mota indicou o deputado Reginaldo Lopes, do PT de Minas Gerais, para presidir a comissão mista sobre o tema. Os deputados aprovaram a PEC da segurança em março. O texto garante mais recursos para o setor, inclusive por meio da destinação de dinheiro arrecadado com as BETs para o Fundo Nacional de Segurança Pública e o Fundo Penitenciário Nacional. O fim da escala 6x1 foi aprovado pela Câmara em maio. O projeto prevê jornada de 40 horas semanais em 5 dias, com 2 de descanso e sem redução de salário. Também em maio, os deputados aprovaram a Política Nacional de Minerais Críticos, com incentivos governamentais à exploração de minerais considerados fundamentais na produção de tecnologias, como smartphones, carros elétricos e sistemas militares. O projeto de lei do REDATA, Regime Especial de Tributação para Serviços de Data Center, foi aprovado pela Câmara em fevereiro. Da Rádio Câmara de Brasília, José Carlos Oliveira.
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2: Economia.
3: Doutor Luiz Ovando, do PP de Mato Grosso do Sul, defende a proposta de emenda à Constituição que amplia a imunidade tributária para igrejas e entidades filantrópicas. O texto já foi aprovado na Câmara e seguiu para análise dos senadores.
4: O deputado afirma que a medida fortalece o trabalho social desenvolvido por igrejas e organizações beneficentes, ampliando recursos destinados ao atendimento da população. Dr. Luiz Ovando acrescenta que a proposta prevê mecanismos de devolução tributária para evitar cobranças consideradas excessivas.
5: Quando você compra uma lâmpada, compra alguma coisa em supermercado, então isso tudo é tributado. Então, se já está tributado e o cidadão, membro da igreja, já paga imposto de renda, se ele tiver uma empresa, ele também recolhe esse valor. Nós estamos aqui, através dessa PEC, defendendo o fato de que as instituições e também as filantrópicas que prestam serviço à comunidade sejam isentadas, sejam imunizadas, vamos dizer assim, desse recolhimento. E se acontecer, isso seja devolvido através de um cashback.
3: Zé Neto, do PT da Bahia, apresentou o projeto que cria o programa Fazer o Bem para a Melhor Idade, que permite a empresas abater do imposto de renda valores destinados a idosos que vivem em asilos ou casas de repouso.
6: E o que nós queremos? Que nesse projeto a gente vai atender os idosos com rendimentos mensais inferiores ao limite da isenção de imposto de renda que estejam nos abrigos de idosos e casas de idosos. Que a tendência é que isso cresça muito. Quem dá assistência a esses idosos? Como vão ser assistidos? Cada dia você tem menos pessoas na família e você vai ter muito mais pessoas que não vão ter esse atendimento. E isso é uma forma de dar uma atenção e uma assistência junto com a ordem governamental, com o Estado, município, Estado, União, para que a gente possa diminuir essas dificuldades que são vividas pelos idosos no Brasil.
4: Zé Neto explica que, pelo texto, cada empresa poderá apoiar até 3 idosos com abatimento limitado a 5% do imposto devido por ano. Para ter direito ao incentivo, a pessoa jurídica deverá obter o certificado amigo do idoso após a habilitação junto à Receita Federal.
3: Bandeira de Melo, do PV do Rio de Janeiro, é um dos autores da proposta de emenda à Constituição que busca preservar incentivos estaduais e municipais a projetos culturais e esportivos após a reforma tributária. O texto permite que empresas continuem apoiando iniciativas desses setores com abatimento de parte do imposto devido.
4: Bandeira de Melo alerta que a substituição do ICMS e do ISS pelo novo imposto sobre consumo pode abrir brecha para a extinção de mecanismos usados hoje no financiamento da cultura e do esporte. O objetivo da proposta é criar regras nacionais uniformes sobre o tema.
3: Termina agora o jornal Câmara dos Deputados, produzido pela Rádio Câmara, com trabalhos técnicos de

0: Wellington Teles e a apresentação de Luciana Vieira e Val Monteiro. Boa noite.
1: A Voz do Brasil volta amanhã. Uma boa noite para você.
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5: 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Bora começar mais um Deixa Rolar? Aumenta o volume aí.

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3: Opa, boa noite pra você. Prazer estar na sua companhia. Nando Bert contigo até meia-noite em blocos de meia hora só de som. Só música. Uma atrás da outra no Deixa Rolar. Aumenta o volume. Nosso encontro tá só começando.

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Estúdio, a número 1 do seu rádio, fechando a primeira sequência de som do nosso Deixa Rolar. Depois do intervalo, você sabe que é bem rapidinho, tem muito mais som pra gente curtir. Volto já!

0: 10h29 na estúdio.
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1: Sim, já estamos de volta para mais uma sequência de sucessos. Esse é o nosso Deixa Rolar. São blocos de meia hora só de música, só som, uma atrás da outra. Aumenta o volume, bora curtir!

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0: estúdio, a número 1 do seu rádio, carimbando mais uma sequência de sucessos, mais meia hora de som, só música boa, uma atrás da outra no Deixa Rolar Estúdio. Daqui a pouquinho, depois do intervalo, tem mais. Volto já. 99,1. Estúdio 10:57.
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0: Sim, de volta. 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Seguimos nessa noite maravilhosa com mais um bloco de som no Deixa Rolar.

0: 11.7 na estúdio.
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0: estúdio, a número 1 do seu rádio, carimbando mais uma sequência de sucessos por aqui, Nando Berti na sua companhia, hein? Até meia-noite, vamos juntinhos assim, nesse modelo, só música, uma atrás da outra, sem intervalo. Depois do break, eu volto com muito mais. Aguenta aí! 99,1 Na estúdio, 11:30.
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0: Opa, de volta! E agora pro bloco saideira do nosso Deixa Rolar. Aumenta o volume, bora curtir. Tem muita moda boa pra gente aproveitar a nossa noite ainda. Você tá curtindo o som da número 1? A dona no primeiro lugar.
3: Você tá aí, Marcos?

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0: Estúdio 6:30.
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0: Estúdio 3:56.
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3: Muito bem, salve, salve galerinha, Estúdio FM, a número 1 do seu rádio, estamos chegando.

0: a hora do cowboy.
1: Ai, cowboy.
0: A hora do cowboy. Muito bem, meu povo. Bom dia, bom dia, bom dia. Aô, potência. Chegamos, chegamos, piazada. Bom dia, pra você. E se liga no somzão da estúdio. A partir de agora, prazerosamente, orgulhosamente, pra você, por aqui é o Cowboy. Bom dia. Vamos lá, meu povo. Excelente manhã pra você que sintoniza aí a programação. Quero você comigo, interagindo comigo até às 7h15 da manhã. Vamos fazer companhia, viu, pra você de toda a região. Aumenta aí, porque a partir de agora é hora de chacoalhar mais uma vez aí o final de semana. E vamos lá, né? A sexta-feira chegou, final de semana bacana, hein?
2: Uhul! Sextou, bebê!
0: A última semana, a última semaninha, a última sexta-feira do mês de agosto. Muito obrigado pelo carinho de vocês aí. A partir de agora, meu povo, vem comigo, porque nós estamos chegando, hein? Com muita música, muito som bacana pra você que dá o prazer da audiência pra gente. Muito obrigado pelo seu carinho. Vamos juntos aí, viu? E hoje, claro, o programa vai ser bem corrido, porque começa a partir de hoje o horário eleitoral, né? A propaganda gratuita no rádio, na TV. Então aí a gente vai levando a programação aqui bem rapidamente pra você, pra dar tempo de atender todo mundo, tá bom? Porque quando for 7h em ponto, o programa acaba, tá bom? Vamos junto! E aí o Estúdio Atualidade vai começar ali, ou seja, 7h30 e vai até às 8h, né? Então hoje o Estúdio Atualidades aí com o William Fritzky, com o Fernando Berti, vai começar um pouquinho mais tarde, tá bom? Devido aí à propaganda eleitoral gratuita permitida, né? Sobre responsabilidade dos partidos políticos, tá legal? Beleza, meu povo? Vem comigo porque começou. Tem presente? Claro que tem. 984027371. Tá valendo pra você a partir de agora Pizza Dog, pra você lá do Pizza Dog. Temos também um Classic Burger lá do Brand Burger Delivery, tá legal? 984027371. Aumenta esse volume aí, meu povo, tá no ar, hein? A hora do cowboy, bom dia. Carnice e a Dona Lúcia não chegaram ainda, né? Tá atrasado, tá dormindo ainda, viu? Bom dia, Zunido. Bora, Zunido, bora. É você, hein?

0: 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Tá aí, modão, modão bruto, pra você que tá ligadinho com a gente aqui na programação. Obrigado pela audiência. Aí pra você que tá sintonizando aqui a programação, viu? Chegou, cara, chegou o carniça, né? Meu Deus do céu, achei que nem ia vir mais, né, cara? Tá louco?
1: Ai, cowboy, bom dia pra ti, rapazinho, esse peãozinho aí, né? Tá ouvindo a rádio já, né? Verdade. Bom dia pra ti e pra todas as faccionistas aí, as costureiras, os caminhoneiros, o pessoal que tá acordando já, né? Bom dia pra vocês e os ouvintes.
0: Bom dia, bom dia. Bom dia, dona Lúcia. Chegou atrasado também, né? Fala comigo, fala comigo.
2: Bom dia, cowboy. Bom dia, pessoal.
0: Deus o livre. Chegaram atrasado no programa hoje, né, Zunido? Olha, vou falar um negócio pra você, viu? Vai o cowboy chegar atrasado, né, cara? Eu e meu cavalo, meu Deus, tava lascado, né? Se eu chegar atrasado, né, cara, né? E não tem o programa, né? Vocês perceberam já? Entendeu? Se eu não vim, vocês também não vêm, né, cara? Meu chapéu, bom dia. Ó, quem tá na sintonia com a gente, deixa eu mandar um abraço aqui pra dona Marlene Mas, que tá ligadinho com a gente já na manhã. Fala comigo!
3: Bom dia, cowboy. Bom dia, carniça. Abençoada sexta-feira para todos nós. Abraços, Marlene do bairro de Santa Luzia.
0: Valeu, bom dia, bom dia, bom dia. Ó, deixa eu mandar um abraço aqui também para os amigos ligadinho com a gente, o Renato Barros, né? O Renato Barros falou: ê, boiadeiro, velho, bom dia, cowboy. Sextou, viu? Sextou com força na estúdio, viu? Olha que essa sexta-feira ela venha com muita música boa, energia lá para cima e aquele astral que só você sabe colocar no ar, viu, cowboy? Bom dia, que seja leve, produtivo, cheio de motivos aí pra sorrir, bora pra cima, cowboy, hoje o rodeio é na estúdio, um abraço, meu querido, excelente dia e um ótimo final de semana pra todos aí, me coloca no sorteio, viu? Um abraço pro Renato Barros, né? Tá ligadinho com a gente, acompanhando aqui a programação, valeu, garoto, obrigado pelas palavras aí, um ótimo dia também, viu? O Maicon, o Maicon também tá na sintonia lá de Blumenau, já vem um recadinho logo cedo, né? O pau de matar louco, né, o seu Pelego? Bom dia!
4: Bom dia, cowboy, tudo certo?
0: Tudo!
4: Ó, queria ter aproveitado e tocado a minha música do Jean Giovanni, né? Já que a carniça não tava aí.
0: Eu toquei ontem, rapaz.
4: Pra ele não é bom dia, é boa tarde já, né? Fica caindo pelas valas de bêbado aí, depois chega atrasado. A dona Luz, a gente entende que deve ter faltado um ônibus, furado o pneu do carro, alguma coisa assim. Isso é uma coisa inusitada, é raro acontecer. Agora o carniça já virou rotina. Boa tarde, carniça! E tu não te endereita não, agora tu começa a chegar atrasado, tu vai levar um sarrafo de mata junta nas costas. Tô te avisando, o cowboy já tá perdendo a paciência contigo. Valeu, cowboy, sextou!
0: Sextou, sextou!
1: Meu Deus, para de falar tanta besteira. Tá louco?
0: Olha, tá vendo, ó? Diz que o pau de matar louco vai chegar, né, cara? Ó, aí, ó.
1: Ah, não! Esses áudios grandes de novo!
0: Ai, meu Deus do céu. Carniça, eu não sei não, cara. Tá feio pro seu lado, hein? Meu chapéu, sei que não se liga não, cara, né? Verdade, né, cara? Pra acabar, Carniça. Chega atrasado no programa, né? Meu Jesus amado.
1: Ah, se liga, bicho. Se liga.
0: Se liga. Se liga você, cara. Você que chega atrasado no programa, agora eu que tenho culpa, rapaz. O Maicon lá, tá lá em Blumenau. Já toquei a música, viu? O Jean Giovanni, ontem nós tocamos por falta de uma, tocamos até duas ontem, né? Meu chapéu. Um abraço, viu, seu Maicon? Vamos conversar depois aí, viu? Vou passar o meu contato pra você, pra nós fazer um ver o que nós pode fazer com o carniça, né, cara? Levar ele pra algum lugar, né, cara? Amarrar ele, jogar lá no Rio Paraná, cara. Verdade, viu? Bem longe, né?
1: Ah, se enxerga, uhum. Se enxerga.
0: Verdade, verdade. Vou amarrar o carniça aí no, em cima de um caminhão e tchau, obrigado.
2: Como assim, cowboy?
0: Não sei de nada, dona Lúcia. Não foi eu, foi um homem de um braço só. Bom dia, bom dia. Vamos depois passar o meu contato, viu, Marco? Depois nós conversa ali de pertinho. Fica tranquilo. Fica tranquilo. Ai, meu pai amado. Bom dia, cowboy. Você dá uma ótima sexta-feira pra nós. Bom final de semana. Vai, Corinthians! Por que você não fala vai, Palmeiras, cara, né? Ah, tá louco, né, bicho? Grande Almir Pinter, um abraço pra você também. Bom dia, bom dia. Alô, Demir, você tá bom?
5: Bom dia, meu amigo cowboy. Aqui é o bonitão da Xereda. Só passando aqui, meu amigo, pra desejar um ótimo dia pra ti, meu amigo. Pros Unidos, pro Carniça. Se tiver sorteio de pacote bolacha, suspiro, Mirabel, o que tiver, pode colocar o bonitão da Xereda aí. Um abraço, meu amigo. E fica com Deus.
0: Alô, seu tentado. Bom dia, bom dia. Alô, Sandro. Sandro, taxista, já acordou logo cedo, cara. Não sei o que aconteceu, cara. A água bateu logo cedo na bunda do nosso querido amigo Sandro, né, cara? Aí, ó.
6: Bom dia, cowboy. Bom dia a toda a raça aí. Tenha um ótimo dia, uma ótima sexta-feira. Abração.
0: Abração. Abração. Valeu, seu tentado, vai lá trabalhar, viu? Porque os boletos estão lá procriando, cara. Os boletos não estão esperando ninguém. Tchau, obrigado.
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0: Olha a hora, gente, no estúdio, 4h21, bom dia.
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0: 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Bom dia, bom dia, bom dia, meu povo. Vamos lá, tá valendo presente pra você por aqui na programação. Por aqui é o Cowboy. Alô, menino, fala comigo. Bom dia, bom dia. 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Aí que participar com a gente na manhã, tá bom? Participa aí, 984027371. O programa vai que vai, né, gente? Hoje é mais curto o programa aí, né? 7 da manhã já temos que terminar, temos que dar tchau antes das 7, né? É verdade. Hoje começa aí a propaganda gratuita eleitoral sobre responsabilidade dos partidos políticos, né? Então, 7 da manhã já tem horário político aí no rádio e na TV, tá bom? E o Estúdio Atualidades, ele entra no ar aí às 7h25 da manhã, ou seja, 7h30, tudo beleza, os gurizinhos se preparando, tal e coisa, o nosso querido amigo Fritzky, o nosso querido Bert também, tá bom? Então, aí o jornal hoje, o Estúdio Atualidades, começa às 7h30 e vai até às 8h, tá legal? Então, manda aí 984027371 pra você participar e concorrer aos prêmios de hoje. É uma sexta-feira bem chique do último, é a sexta-feira, a mais bonita que todo mundo tava esperando. E o que, né? Um S bem grande sem dinheiro. Que pagamento não saiu ainda? Aham, vou falar um negocinho pra você, viu? Olha, semana que tá finalizando aí, né? O mês de agosto, setembro tá logo ali. E aí você que tá acompanhando a gente, aquele abraço do especial, né? Sextou, menino!
1: Sextou, viu? Uhul! Sextou, bebê!
0: S bem grande de sem dinheiro, viu, gurizadinha, né? É a vida, viu? Fala comigo, meu povo, bom dia.
2: Bom dia, cowboy. Me bota aí no sorteio.
0: Esse é o Krause. Alô, Krause, bom dia. O Krause tá na sintonia, tá concorrendo aí o sorteio de hoje, viu? É verdadeira escumilança por aqui que vocês vão concorrer hoje, estão ganhando, viu? 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Você tá louco, né? É um baguete de 19 centímetros ali, bagual, com tempero de queijo, recheado de mussarela, carne seca desfiada e por aí vai, viu? Requeijão, maionese, meu Deus, um monte de coisa. E depois, um Classic Burger também lá do Brad Burger Delivery, também sensacional, tá legal? 984027371, bom dia, meu povo! Vamos se mexer! Olha a hora, meu povo, na estúdio, agora são 4h27.
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0: Muito bem, bom dia, bom dia. Vamos lá, né, gurizada? 4h27, bom dia, bom dia. Vamos lá, Zunido, vamos acelerando. A hora do cowboy por aqui. Aô, menino, fala comigo. Eu sou seu amigo, bom dia. Olha, a gente vai prosseguindo por aqui, mandando um abraço especial para os amigos aí que tá ligadinho com a gente. O Emerson, motorista de aplicativo, bom dia.
5: Bom dia, cowboy. Um excelente final de semana para todos nós. Emerson.
0: Valeu, Emerson. Bom dia para você, viu? O Sandro, taxista, falou assim, ô cowboy, tá na hora de você pagar um café, né, seu pão de corda. Ah, rapaz, tem um cara de lanchonete agora, homem, pelo amor de Deus. Olha as pia, né, pia. Meu Jesus amado, e meu, vocês que pagar pra mim, agora eu que tenho que pagar pra vocês. Dá uma olhada aí, dona Luz, que situação, né, cara?
6: Como assim, cowboy?
0: É, o amigo, o seu amigo aí, o Pelego, velho de um Pelego, né? Amigo da senhora, pelo amor de Deus, hein? Fala nisso, ele gosta muito, sabe do que, dona Luz? De comer ovo, que ovo com pão e dois salame, né, cara? Né? É, duas salsichas, né? Salsichão, como disse o alemão. É, o Sandro, né? Dá uma receitinha pra ele lá, dona Luz. Dá uma receitinha lá pro Sandro, o taxista mais faceiro da rodoviária de Jaraguá do Sul aí.
6: Então, ó, uma receitinha boa, gente, é comer um zoiudo de manhã, ó, né? Aí, põe na frigideira, né? Não sei se vocês gostam de ovo mole ou de ovo duro, né? Aí fica a critério de cada um, né? E joga no meio do pão, manda ver. E daí não esquece do cafezinho preto também.
0: Tá vendo? O Sandro, ele gosta mais de ovo duro do que ovo mole, né, cara? Já o Carniça já gosta um pouco também de ovo meio mole e meio duro. Meio mole e meio duro, né? Entendeu? É meio mole e meio duro.
7: Ah, ei, nem vem, cara. Nem vem. Tá,
0: o Sandro do rodoviário, ele gosta, né? Sabe aquela linguiça bem grande, sabe? Aquela que tem lá no Mercado Amigão? Pois é, viu? Aquela mesmo. É, daquele modelo, né? E não gosta de uma só, não, cara. Gosta de daquelas de duas, né? Que vem duas no pacotinho, né? Imagina? Meu chapéu, hein? Pra acabar, né, Sandro? Olha, o que eu vou falar, né, cara? Ele falou assim, que nada, cowboy, aqui é macho debaixo de outro macho, né? Meu Deus do céu, olha a situação, hein? Pra acabar mesmo, viu? Alô, seu Dalvo, seu Pelego, velho, bom dia.
8: Bom dia, meu amigo. Bota um sorteio aí, manda esse brinde pra mim. Seu pé de pano.
0: Seu pé de pano, seu cabeça de manga chupada. Seu orelha de bater bolo, você toma jeito, rapazinho. Um abraço, viu? Obrigado pela companhia, viu, seu Dava? Toma jeito, homem. Bom dia, bom dia, bom dia. Ô, gurizadinha, fala comigo, 984027371. Aquele abraço especial pra você que sintoniza com a gente, né? O Sandro falou assim, ah, olha só, o Pelego velho, o Sandro tá faceirinho, né, cara? O que você quer ser do Sandro, Carniça?
7: Eu sou a capivara que faltava aí, na tá sua vendo? Via verde.
0: Tá vendo só? Aí, ó. Ó a situação aí, né, cara? Olha a situação, né? Eu sabia disso, né, cara? Eu sabia disso, né? Que situação é a vida do brasileiro, cara. Meu chapéu. Por isso que o Brasil não vai pra frente, né, cara? Oi.
9: Ele vai ver a capivara na hora que eu pegar ele e jogar no porta-mala e largar lá na Serra de São Bento, no escuro.
0: Pachão!
9: Os urubu comer.
0: Olha aí. Xê, tá doido, menino. Tô ameaçando você, Carniça. O jeito é nós tocar moda, viu? 4:30, bom dia!

0: 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Mudou, vem sem porteira, coisa é a simbeira. Bom dia, bom dia, bom dia, bom dia, meu povo. Vamos acordar, gurizada, vamos acordar. Vamos se pinchar no meio do mato, vamos trabalhar, vamos trabalhar. Ei, meu Deus do céu, quem, olha, quem levanta a madrugada, Deus ajuda, cara, quem madruga, Deus ajuda, bom dia, bom dia. O Sandro tá na sintonia com a gente também, falou que já tá com fome, né? Meu Deus, nem trabalhou ainda, já quer comer, né, cara? Ô, vida essa, hein? Pelo amor de Deus, dá uma olhadinha, né, carniça? Dá uma olhadinha, né? É bem o seu tipo, né, cara? Bem seu parente, né, cara, né? Aham.
1: Cowboy, 31 me ligou, hein?
0: Que foi?
1: O que é teu tá guardado, hein?
0: Vai cuidar de sua vida, rapaz, você também, cara. Ai, dormir lá no meio do mato, cara, contar abobrinha, contar, plantar batatinha, chuchu e mandioca no meio do mato. Bom dia, bom dia, bom dia, seu cowboy, você tá bom? Manda uma moda pra nós aqui, tamo ligadinho no Mato Grosso do Sul. Grande abraço pro cowboy dançarino lá da fronteira, né? Um abraço pra vocês aí, viu? Tudo é bom. Ah, os menino, fala com nós, hein? Bom dia, bom dia. Tá valendo presente, hein? Ó, quem também tá na sintonia com a gente, o Emerson, já falei, bom dia, bom dia. Obrigado pela companhia de vocês aí. 984027371 é o nosso WhatsApp pra você participar e pra você mandar seu recadinho por aqui. Lembrando que temos aí daqui a pouquinho o nosso momento de fé, logo mais às 6 da manhã, oração aí da manhã, nesta última sexta-feira do mês de agosto, que se foi, que se afunilou, bom dia. Ó, pra vocês, amigos aí, caminhoneiro na região, um abraço pra vocês aí também. Alô, as minhas amigas faccionistas, né? O pessoal aí da costura, as faccionistas que estão ligadinho com a gente, né? A carnista daquele modelo, daquele modelito, viu? Um abraço pra vocês aí, tudo.
1: Oi, costureiras maravilhosas do meu coração, eu amo vocês, tá? Bom dia pra vocês também.
0: Você tá doido? Bom dia, seu Leomar, fala comigo.
2: Bom dia, cowboy, bom dia, carniça. Sextou. Ô, cowboy.
0: Oi.
2: Do Caniça Butama, do Dudu Caidalvan, hein, né? É, quem trabalha em Guarimirim e mora em Guarimirim, hoje é feriado, né? Coisa boa, né? Imagina, sexta-feira em casa, sexta, sábado, em feriadão, né? Falar pro Caniça, ele viu o eclipse da lua, ó, da lua hoje, de madrugada, aquele gafanhoto aí. Valeu, sou mais
0: Figueira,
2: valeu, tchau.
0: Deus, tá bom, tchau, tchau. O que nós quer saber da lua, cara? Meu chapéu, meu Deus do céu, caramba.
1: Meu Deus, para de falar tanta besteira, tá louco?
0: Ai, ai, ai, bom dia. Fala, cowboy, você tá bom? Gilmar, boa sexta-feira pra nós aí, tamo ligadinho, valeu, obrigado pela companhia, abração pra vocês aí, viu, turma? Obrigado. Vamos lá, vamos dali, porque a moda tá chegando.
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0: Estúdio FM, coisa boa, tá aí pra você ligadinho nos 99,1 do seu rádio. Bom demais da conta, hein? Bom demais da conta, Zunido. Acorda, seu miserável, pelo amor de Deus, cara. Bom dia, bom dia, bom dia. Alô, os meninos, um abraço pro seu João lá do Joinville, bom dia.
1: Bom dia, meu amigo cowboy. É o João Carlos. Que todo mundo tenha uma excelente sexta-feira abençoada por Deus. E toque a música aí pra mim. É, pode ser do Amado Batista. É, secretário, beleza? Uma excelente sexta-feira pra todos. E me coloque na oração das 6 horas da manhã. Valeu, bom dia. Bom dia a todos.
0: Bom dia, bom dia, bom dia, seu menino. Ô, cowboy, dá uma olhadinha aí, ó. Ó, é, esse aí é já sextou, né, cowboy? Dá uma olhadinha lá, ó. Xiii, que aconteceu lá? O carro, né, cara? O carro em cima do meio fio lá, né, cara? Em frente da Veg ali, meu Deus do céu, hein? Bom dia, bom dia. Abraço pra você lá em frente da Veg 2 ali, ó. É um carro lá que tá daquele modelo, subiu em cima do canteiro lá e tá daquele modelo, né, cara? Ei, meu chapéu, que situação, hein, cara? Vai acabar, hein? Bom dia, bom dia. Começando a sexta-feira, né? Vamos fazer o piseiro. Bom dia. Alô, Marciano, tá lá no Paraná. Bom dia pra você. Também pra Patrícia, que é a esposa dele. Obrigado pela companhia. Sintonizando aqui a programação lá no Paranazão. Obrigado pela companhia de vocês aí. Aô, potência. Bom dia, bom dia. Vamos lá, vamos dar a ligurizadinha. 984027371. Tá valendo presente pra você que mandar o seu recado por aqui. Aí no finalzinho do programa, viu? Vamos até às 7 da manhã com muita música, muito som bacana pra você. Aô, potência! Na estúdio, agora são 5 horas. Bom dia!
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0: Seu cowboy. Vamos lá, Zunido. Vamos lá, vamos, vamos, vamos, vamos. A hora vai passando, hein? Você tá doido. Tchau, obrigado. Olha, deixa eu mandar abraço aqui pros amigos participando com a gente. Cowboy, tamo aqui, né? Tamo tomando aquele café, dá uma olhadinha, né, cara? Né? Aí, ó, a dona Mari lá dos bolos, tá ligadinha com a gente na produção aí dos bolos, né? Claro, né? Forrando o bucho também, né, cara? Não tem jeito, né? Senão, saco vazio não para de pé, né? Bom dia, bom dia. Vai vendo, né? Se você tá louco, né? Imagina, vai vendo, vai vendo, vai vendo. Bom dia, bom dia, bom dia. Viu aquele café preto e uma deliciosa coxinha de carne, cowboy, né? Carne seca. E também mole isso, cowboy, né? Pra manter aí, ó, a elegância, viu? Uhum, bom dia. Abraço pra vocês aí, viu? Tamo junto, gurizadinha, né? O carnista já falou assim, meu Deus, manda só foto e não manda nem uma coxinha pra nós, cara. Mas você tá achando que vai vir coxinha lá do Xereder pra cá, cara? Você tá doido, bicho?
1: Ah, se liga, bicho, se liga.
0: Se liga você, cara. Se você quiser comer coxinha, vai comprar, vai na esquina, vai ali no boteco ali do Gago, né, cara? Por falar no Gago, o Gago convidou você pra tomar cerveja, né, cara? Será que o que tem lá no boteco do Gago, hein? Me fala pra nós aí, tem o que lá no boteco do Gago? Me diga aí, fala comigo, sou seu amigo, hein? O que que tem lá no boteco do Gago? Tem cerveja boa lá ou não, hein, carniça?
2: Mais fora a Heineken, eu já tenho Corona gelada, já tenho modo Wazer, tem Estela, tem Antártica Algirinal, tem Budweiser, sei lá o nome dessa filha da pé. Tem Brahma, Skol, Skin, Itaipava, Sub-Zero, tem...
0: Fala logo, miséria!
2: Tem...
0: Meu Deus!
2: Tem
0: até você falar o que tem aí, né, cara? Deus o livre, cara. Meu chapéu, esse contagioso, cara. Deus o livre. Rapaz do céu, bom dia, viu? Sai pra lá, homem. Bom dia, só você mesmo, Carlinhos. Bom dia, Luciane, bom dia.
3: Bom dia, cowboy. Misericórdia, estragou agora a programação da rádio com esse horário mentiroso aí? Pelo amor de Deus, acho
0: verdade.
3: Que vamos pegar um pendrive agora e começar a escutar o pendrive.
0: É, isso aí.
3: Misericórdia.
0: Não vamos falar nada, né?
3: E daí ainda a gente tem que estar de sexta-feira... torcendo pra que viessem uns modão gostoso de escutar, pra fechar a semana com chave de ouro e escutar essas bostas desses candidatos aí. Desculpa aí com os palavreados,
0: Vamos amenizar, né? Não vamos nem tocar nesse assunto aí. Bom dia, viu? Abraço aí, viu? Obrigado. Fala comigo, dona Erilda, seu Idazil, bom dia.
4: Bom dia, cowboy. Uma ótima sexta-feira. Me toca aí uma música do Daniel pra mim. Ah, ele tava falando da lua, né? Hoje é lua boa pra pescar.
0: Ah, é? Rapaz, a dona Erilda agora virou pescadora, cara. Aí, ó, pescador de peixe, cara, tá vendo só? Bom dia, bom dia, bom dia. Valeu, obrigado pela companhia. Dona Maria, bom dia.
5: Bom dia, cowboy. Ótimo final de semana pra você e pra sua família, cowboy. Último de sexta-feira do mês. Abraço pro Carniça, pro Zonido. Manda abraço pro seu Zé, pra todos os meus amigos, minha amiga. Coloca todo mundo na oração que você tá precisando, viu, cowboy? Parabéns pelo programa. Nota mil, abraço. Até
0: valeu,
5: domingo.
0: Tchau, obrigado. Vamos de moda. 5:02 na estúdio, bom dia.

0: 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Bom dia, bom dia, bom dia, meu povo. Bom dia, tá todo mundo nervoso, cara. Tá todo mundo nervoso hoje, hein? Que aconteceu, Carniça? Meu chapéu, hein? Tá todo mundo bravo hoje, cara, né? Bom dia, bom dia, bom dia pra essa gurizadinha mais faceira do Brasil aí, né? Amigo do Carniça mandou um áudio pra nós aqui. Agora é retado, né, cara, né? Pelo amor de Deus, Carniça. Eu vou falar um negócio possível, cara.
1: Sextou, bebê!
0: Ai, sextou, sextou, hein, cara?
1: Ai, meu Deus do céu.
0: É verdade. Ó, o amigo do Carniça mandando um áudio pra nós aqui, ó. Escuta aí, ó. Ó.
2: Use paciência. Ninguém me perturbe. Se precisar de mim, fique na precisão, porque eu não estou disponível.
0: Aí, aí, ó, aí, ó. Ó, ó.
2: Bom dia. Oi, oi, oi, eu vou logo dizendo que não quero ninguém me perturbando, pelo amor de Deus. Tô sem paciência. Ninguém me perturbe. Se precisar de mim, fique na precisão, porque eu não estou disponível.
0: Ai, ai, ai, tem que ser, viu? Pelo amor de Deus, cara. É amigo do Carniça, né, cara, né? Se precisar de mim, fique na precisão. Olha aí, ó. Falar pra você, viu? Bagulho tá louco, bom dia. São exatamente 5:12, vai mandando pra cá a sua mensagem. Aí vamos acordar, né, gurizada? Vamos acordar que passarinho que não deve nada pra ninguém. Já acordou, já tá cantando, já cantou. Já pegou até os boletos, já foi pagar. Eu sei que tá cheio de boleto, tá dormindo ainda, miserável. Bom dia, vamos acordar, rapaz, vamos acordar.
1: Sextou, bebê.
0: Ah, e a sexta-feira, a última sexta-feira do mês aí, viu? Pra acabar, viu? Vamos lá, vamos lá. E tá valendo aqui hoje presente, né? 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Vamos lá, meu povo, vamos lá. Olha a hora no estúdio, 5:12.
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0: Muito bem, de volta, hein? Agora 5:15 na estúdio, bom dia. Vamos lá, meu povo, excelente manhã de sexta-feira. Ei, Cowboys, bom dia, Cowgirls, bom dia, bom dia. Vamos dali, vamos dali. Olha, eu vou dizer um negócio pra vocês, hein? Vamos se mexer porque a hora vai passando, não espera ninguém. Já passou das 5 da manhã e vamos acordar, gurizada. Deixa eu mandar um abraço aqui pros amigos aí no trecho, né? Pessoal do Tapetão Preto que estão ligadinho com a gente na manhã. Muito obrigado pelo carinho, pessoal das BR aí, né? É, o pessoal na 280, 280 sentido Corupá, 280 também sentido aí a Joinville, pessoal que pega ali também a 101. Muito obrigado pelo carinho de vocês aí no Tapetão Preto, dividindo aí esse espaço com a gente aí, meus amigos caminhoneiros da rodagem. Aê, coisa boa, hein? Bom dia, bom dia, bom dia. Tchau, obrigado. Acelerando, acelerando. Vamos que vamos, hein? Subir na serra, subindo, subindo aí o Tapetão Preto. Tchau, obrigado. Ó, quem também tá na sintonia com a gente, as minhas amigas costureiras, as faccionistas da região, é, o pessoal das máquinas aí com os pezinhos acelerados também, viu? Beleza, beleza, beleza. Alô, Gerardinho, tá na hora de acordar, seu miserável. Virou um passarinho agora, ó.
12: Olha a hora. Sextou. Bom dia. Pra todo mundo que tá na escuta aí.
0: Hoje é feriado no Guaramirim, né, cara? Aniversário de Guaramirim. Um abraço pra todos os guaramirenses. Hoje completando 77 anos aí de emancipação política. Um abraço pra vocês aí, viu, Gerardinho? Tudo é bom aí, o pessoal de Guaramirim. É, gurizadinha, que estão tudo de forga hoje, né? Pegaram, olha, emendaram com tudo, né? Sexta, sábado, domingo, só volta na segunda-feira, né? Meu chapéu. Um abraço, Gerardinho, tudo é bom. Alô, Valmir! Valmir também tá no sintonizamento lá no Guaramirim, bom dia.
13: Olha, nós estamos aí na luta, né? Ah. Sexta-feira, feriado, mas estamos trabalhando, né? Nós somos bonito, não rico, né?
0: Ah, é?
13: Então coloca nós aí no sorteio, por favor. Dá toca bom. Modão pra nós e dá uns tapas no... aí no carniça por mim.
0: Aham.
13: Só pra me ficar mais feliz.
0: Peraí.
13: E me tira bem, não tem custa nada. Um abraço, meu amigo, tudo de bom. Bom feriadão aí.
14: Isso me irrita, sabia?
0: Ai, volta lá pra casa do seu Nelson, cara.
14: Ah, que voltar pro seu Nelson, que é, rapaz?
0: É, tá vendo? Deus tapa no carniça por aqui, viu?
14: Não se meta.
0: Verdade, Deus tapa aí no carniça, né? Acorda, carniça. Pelo amor de Deus, hein? Falou, pensa que isso não dói, cara. Tá louco, né, bicho?
14: Ai, que gostoso.
0: Chegou a doer minha mão agora, cara, nos tapos que eu dei na cabeça do carniça. Rapaz do céu, cabeça do carniça aí, meu Jesus amado. Cowboy, bom dia. Bom final de semana pra nós. Parabéns aí pra Guaramirim, me coloca no sorteio aí. É a Vera, né, tá na sintonia. Abraço pra vocês aí, bom dia. Fala, Sandro Luiz, bom dia.
15: Bom dia, cowboy. Bom dia, seu ponto de corda lá pro carniça também. Que não sei se vou trabalhar, que é feriado em Guaramirim hoje, capaz de não ter ido trabalhar, né?
0: Tá enchendo o saco.
15: Mas tudo aqui. Bem, né? Sextou. Vamos lá para mais uma luta do dia. Vamos subir uma serra de Curupá aqui. Vamos embora até lá, Canoinhas hoje. Depois vamos voltar pro Paraná ainda. Um abraço aí. Coloca no sorteio, se tiver sorteio hoje, acabou. Fazendo um favor. Ótima sexta-feira a todos aí. Bom trabalho.
0: Valeu, obrigado. Alô, meninos. Bom dia, cowboy. Bom dia. Aí pro Carniça, bom dia pra Dona Lúcia, bom dia pra tia Marli, bom dia pros ouvintes. Vamos que vamos, né? Ô, cowboy, parabéns pra Guaramirim, viu? Você sabia que Guará, se refere, né? Ao seu Guará? Verdade, né? Eu, segundo informações aí, né, do seu Zé lá, que tá ligadinho com a gente, acompanhando aí a programação, viu? Tá pra cima, viu? Vamos pra cima, seu Zé. Dona Simone, o Gui, obrigado pela companhia aí. Bora lá, meu povo, bora lá. Olha a hora na estúdio, 5:19, deixa cair o modão, bom dia. Alô, Gerardinho, tá na hora, hein? Tá na hora de acordar, vamos acordar, meu povo! Bate lata aí, Zé, bate lata. Tchau, obrigado!

0: Estúdio FM número 1 do seu rádio, tá aí Modão Bruto pra você ligadinho com a gente na manhã, obrigado pelo carinho, vamos lá, 5:30, excelente manhã pra você que tá no tapetão preto aí, tá ligadinho com a gente. Alô Rogério, Rogério Afonso tá ligadinho com a gente, sextou, né, cowboy, daquele modelo, bom dia, hein? Abraço pra vocês aí, pra todos os ouvintes daquele modelo, hein? Pão demais da conta, ui, gurizadinha. Fala comigo, seu Joel Reis, toda a família Reis, um abraço, bom dia.
1: Fala comigo, cowboy.
0: Fala
1: bom
0: comigo.
1: Bom dia, cowboy, bom dia, Zunido, bom dia, Caniça. Uma ótima e abençoada sexta-feira pra todos nós aí. Sextou, cowboy?
0: Sextou.
1: Cowboy,
0: oi.
1: Coloca nós aí nas tuas orações, aí, vocês. Valeu, obrigado.
0: Valeu, obrigado. Valeu, família Reis, um abraço pro Joel, obrigado pela companhia, na sintonia com a gente. O seu Zé da Figueira falou, cowboy, pede pro Carniço tocar aí Gilberto Gilmar, né? Não é mole não, não é mole não. bom dia, viu? Ai, valeu, garoto. Fala comigo, seu Norberto, bom dia.
2: Bom dia, cowboy. Bom dia, Carniça. Norberto de Guarani. Ô, cowboy.
0: Oi.
2: Se puder tocar aí, uma bem campeira aí pra nós aí, oferecer pros barriga de aço aí, pro pessoal da Rua de Pel, de Brap, pro Diego, pro Marcelo Sgobi, pro Tufão, pro Victor, essa galerinha toda aí da rodagem aí. Beleza, cowboy?
0: Beleza.
2: Um abraço e tudo de bom.
0: Tudo de bom.
3: Bom dia. Tô mais ou menos,
0: mais
3: né?
0: Ou
3: hoje
0: menos.
3: Eu tô mais tranquilo.
0: Aí, ó,
3: não
0: tá
3: tô
0: vendo?
3: Mais
0: aquela coisa,
3: coisa, né? Assim, meu Deus do céu. Mas estamos aí junto, misturado, dando bom dia pra essa galera aí, né?
0: É verdade.
3: Tamo junto.
0: Tamo junto, tamo junto.
2: Oh,
0: ele gravou ele mesmo falando, né, Carol? Ei, meu Deus do céu. Bom dia, bom dia, bom dia, viu, Norberto? Você não acordou direito ainda, né, cara? Meu chapéu, hein? Bom dia, o Tafarel tá na sintonia, escuta, coloca no sorteio, seu perigo, velho. Bom dia, seu tentado. Abração, vamos pra cima, viu? Rela na figurinha do jacaré, porque hoje é sexta-feira, final de semana mais bruto, né? Que adianta sem dinheiro, né, cara? É verdade, eu tava olhando aqui agora, né, que é feriado, dia 7, tal coisa, né? É, cê tá doido, menino? Vai que vai, né? Bom dia, Tafarel, bom dia pra você, viu? Fala comigo, viu? É, daquele modelo, né? De me trincar a batata, né? bom dia. Abraço pra vocês aí, ó, seu Pelego, velho. Obrigado aí pela companhia de vocês aí. Vamos dali. Ui! Olha a hora na estúdio, são 5:33, bom dia! 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
3: Muito bem, muito bem, muito bem. Vamos lá. 5:38. 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Aô, meninos! Aí é potência, viu? Fala comigo que eu sou seu amigo. Tchau, obrigado! Vamos lá, acelerando, acelerando a programação. Daqui a pouquinho tem momento de fé, momento motivacional. Bom dia. Abraço do cowboy. Vamos lá, Zunido. Vamos lá, carniça.
4: Ai, meu Deus do céu.
3: Vamos se mexer, cara. Vamos se mexer. Vamos, dona Lúcia.
4: Como assim, cowboy?
3: Bora, bora, bora, seus atentados. Beleza, beleza, beleza. Manda um abraço aqui pro nosso amigo Fagundes, que caiu da cama hoje, hein? Cedo, cedo, cedo. Aí, ó.
5: Fala, cowboy.
3: Oi. Tudo susto no mundo, sexta-feira.
5: Um alô pra Piazadinha Trap. Os VGT aí, ó.
3: Alô, alô.
5: Forte abraço, ó. Fagundes, tudo bom?
3: Alô, Fagundes, tudo bom?
5: Só pra avisar os motores aí, pra ficar bem esperto. A curvinha ali que sai da Floriza, sentido da DG Veg. Tem um carro assim no canteiro. Parece uma tartaruga trepada. Mas tá tudo certinho, ninguém se machucou pelo visto. Aí, forte abraço.
3: Tá bom. Vai dar um trabalho pra sair de cima da... lá do meio fio, né, cara? Porque pensa, né? Como é que colocou o carro lá, né, cara? Meu Deus do céu, hein? Ainda bem que ninguém se feriu, né? Tá tudo certo. Frente ali da Floriza ali, tem um carro lá no meio do meio fio lá, né? Atravessado lá, parece uma tartaruga lá montado no meio do meio fio. Tá tudo certo, mas tudo certo, nada resolvido, né, Zunido? Aumenta aí, vamos de moda, meu povo! Alô, meus amigos caminhoneiros, bom dia, bom dia. Olha essa moda aí, tchau, obrigado. Era, era, era, era.

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0: obrigado.
1: Na estúdio agora 5 horas e 51 minutos. Vamos lá, acelerando por aqui a programação, gente. Bom dia, bom dia. 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Tchau, obrigado.
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1: Muito bem, bom dia, bom dia. 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Vamos lá, meu povo, acelerando, hein? A hora do cowboy, daqui a pouquinho tem momento de fé, momento motivacional. Bom dia, bom dia. Aô, trem que na farmácia não tem. Vamos lá, Zunido, vamos lá, vamos lá. Acelera aí. Bom dia lá pra gurizadinha aí, os motoras do trecho.
8: Diga lá, cowboy, meu querido.
1: E aí, meu querido?
8: É o Diego aqui da Rua de Pé.
1: Fala, Diego.
8: Um abraço aí pra
0: pra galera da rodagem, pra galera da Rudibel, pro Norberto querido ali, pro Sgobi, pro Fão, pra toda a turma aí do trecho. Tudo, irmão. Fala pros caras tocar umas modas boas aí, que tá muito preguiçoso hoje. Mal acabado.
9: Ai, ai.
10: Ah, para de ficar aí se fazendo de louco. Tá bêbado, tá fora da casa. Ah, sai fora, sai fora.
1: Bom dia, Thiago. Thiago também tá na sintonia. Falou, cowboy, bom dia. Cowboy, você tá bom? Manda uma moda pra nós aí, passando pra desejar uma ótima sexta-feira pros vocês aí. Tudo de bom? Os ouvintes aí, sextou, né, meu patrão? Vamos que vamos, viu? A gaita vai roncar, a gaita vai tocar. Me coloca no sorteio, viu? Também na oração. Tchau, obrigado. Ô, Carniça, fique de olho, cowboy. Fique de olho bem aberto com o Carniça, senão já sabe, né? Entendi, entendi o recado, né? Tá vendo, Carniça? Mais alguém aí metendo sarrafo em você, né? Bom dia, bom dia.
11: Bom dia, cowboy.
1: Alô, Gilberto.
11: Bora partir sexta-feira. Ah, uma excelente sexta-feira a todos aí. E se ganhar um prêmiozinho no sorteio, fico contente, né? Final de mês.
1: Ah.
11: Quebrado. Valeu, abraço.
1: Valeu, abraço. Obrigado. Alô, os meninos. Ricardo, ele é da Figueira.
12: Bom dia, cowboy.
1: Bom dia,
12: certo?
1: Tudo.
12: É o Ricardo da Figueira, sempre da sintonia da melhor rádio do mundo. Sistema, então, sistema.
1: Sistema, sistema.
12: Uma ótima, abençoada sexta-feira para todos nós. Coloca eu, minha família e ouvintes na oração. E manda presente para mim. Valeu, um abraço.
1: Valeu, um abraço, obrigado. Alô, Sérgio. Tentado, bom dia, bom dia. Alô, dona Rosane Dalma, bom dia.
13: Bom dia, cowboy. Uma abençoada sexta-feira para todos nós, Rosane Dalma e família Três Rios do Norte. Um abençoado final de semana para todos. Me coloca na oração com a minha família Dalma, cowboy. Vamos que vamos, dele que

0: Meu Deus do céu, bom dia, bom dia. Olha a moda, meu povo. 5 horas e 58 minutos.
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0: Muito bem, Estúdio FM número 1 do seu rádio, tá aí, ó. Mais uma sequência fechando pra você aqui na programação. Bom dia. O Cowboy manda um abraço pra nós aqui, pro Marcelo, né? O pessoal lá dentro do Mac, bom dia. E coloca no sorteio aí, Cowboy. Valeu, obrigado. O Gerardinho também, tudo bom aí, o Lori, pessoal ligadinho com nós aí, um abraço. Alô, Donizete, bom dia.
1: Bom dia, Cowboy.
0: Tudo jóia?
1: Pede pro DJ Carniça aí, que inclusive eu sou muito fã do trabalho dele. Pra ele tocar pra nós uma música aí que tocava muito na minha infância.
0: Uau.
1: Chamada Cowboy da Madrugada.
0: Cowboy da Madrugada.
1: César e César.
0: Ah, César é César, né? Não é o Juliano César? Sou o Cowboy da Madrugada.
2: Ai, não aguento mais.
0: Viajando pela estrada. Será que é essa? Pelo amor de Deus, hein? O que foi, dona Lúcia?
2: Cowboy, eu quero saber, foi você ou foi o Carniça que fez essa sujeirada aqui no banheiro?
0: Foi
2: tá
0: o Carniça.
2: Feio o negócio aqui.
0: Carniça, não tenho nada a ver com isso, não tenho nada a ver, não fui eu. Fala comigo, meu povo.
3: Bom dia, cowboy, nós aqui de novo, cowboy. Oi. Aguardando a oração, essa bênção preciosa, cowboy. Bom dia a todos. Sextou,
0: os meninos. Vamos dar-lhe, porque hoje tá curto o programa, né, cara? Vamos lá. 99,1. Bora. Agora 6:06 da manhã. Bom dia. 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Tchau, obrigado.
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0: Olha a hora, gente, 6:07. 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
5: Muito bem, bom dia, 6:09. 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Aos meninos, tchau, obrigado. Vamos lá, acelerando o programa, porque hoje tá corrido o negócio por cá, né, cara? Daqui a pouquinho, às 7 da manhã, em ponto, tem aí horário eleitoral, propaganda gratuita, sob responsabilidade dos partidos aí, né? E vamos que vamos, né, Carniça? Tamo junto. Grande abraço aí pro Dirce. Alô, Dirce, bom dia. Alô, Alcir Conel, lá no São Luís, bom dia pra você. Vamos lá pro Momento de Fé que vamos, né, Carniça? Não dá tempo pra mais nada. Vamos acelerando, 6:10 agora.
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5: Bom dia, meu povo. Momento de fé, momento motivacional, essa manhã de sexta-feira, a última sexta-feira do mês, agosto, que vai se afunilando, setembro vem chegando bem ali, independentemente da sua religião, da sua crença, o importante é que você tem Deus no seu coração e que você acredita que tudo vai dar certo. Vamos ter fé, vamos acreditar que este novo dia, esta nova manhã, Deus nos proporciona mais uma manhã, né? Não importa se você é evangélico, católico, espírita, enfim, o importante é que você tem Deus no seu coração. E a nossa mensagem de hoje está no livro de Salmos 37, verso 5. Entrega o teu caminho ao Senhor, confia nele, tudo ele fará. Olha, bom dia, minha gente, bom dia. Chegamos na última semana do mês de agosto. E se até aqui Deus nos sustentou, meu amigo, minha amiga, pode ter certeza que ele vai continuar abençoando você no mês de setembro, viu? Pode ter certeza. Talvez agosto tenha trazido aí muitas e muitas preocupações, lutas, portas fechadas, mas isso fez parte, viu? Isso tinha que acontecer, sabe por quê? Para Deus colocar algo maior na sua vida. Olha, não olhe somente para aquilo que você perdeu, para aquilo que deu errado. Olhe para tudo aquilo que Deus te ajudou a vencer. Que nesta última semana, nesta sexta-feira, aí no mês de agosto, que as suas forças sejam renovadas e que coloque paz dentro do seu coração, dentro da sua casa, que abençoe seu trabalho, sua família, abrace aí você neste novo dia, onde você só consegue talvez enxergar problemas, dificuldades. Não se justifique, os amigos não precisam, os inimigos nunca vão acreditar. Menor que os seus sonhos, você não pode ser. Somente aqueles que se arriscam a ir mais longe é que saberão onde poderão chegar.

0: Deus Pai. Bom dia, Nossa Senhora de Aparecida, Padre Aloísio. Senhor Deus, estamos nesta manhã, nesta última semana do mês de agosto. Colocamos em tuas mãos, Senhor, a nossa família, o nosso trabalho. Papai querido, coloca, Senhor, em tuas mãos, Senhor, o nosso caminho. Tira, Senhor, tudo aquilo que não provém de Deus, aquilo que vem enfraquecer a nossa fé. Quebra toda a corrente do desânimo, do medo, da preocupação, da força para quem está cansado, esperança para quem está quase desistindo e coragem para quem precisa recomeçar. Deus, abre portas, Senhor, para cada um de nós, para aqueles que precisa de uma resposta de Deus, protegendo o Senhor, livrando de todo mal, de todo perigo. Sabe, Deus, que esta última semana, que esta sexta-feira de hoje termine com vitórias, boas notícias e portas abertas e motivos para agradecer a Deus. Obrigado, Deus, por tudo que o Senhor tem feito de bom e de melhor até aqui. E quando setembro chegar, que encontre motivos para ser feliz, que seja mais forte, mais preparado, com certeza que Deus está ainda escrevendo uma nova história para cada um de nós. Senhor, abençoe os enfermos, as pessoas nos leitos dos hospitais, os doentes, os acamados. Te pedimos a tua proteção. Fica conosco. Abençoe este novo dia, cada pessoa que nos ouve, entra no leito do hospital, que a mão do Senhor possa ser a mão dos médicos, que aonde a mão do médico não pode chegar, o Senhor leva a cura, leve as bênçãos na vida de cada pessoa. Em nome do Pai, do Filho e do Espírito Santo de Deus.
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0: Na estúdio 6:15, bom dia.

0: Madrugada dura, meu povão apaixonado no estúdio, a número um do seu rádio. Vamos lá, meu povo, vamos lá, vamos lá. Bom dia aí pra Eliane Ferreira, tá lá no São Luís, obrigado pela companhia. Alô, meu povo, bom dia, gurizadinha.
1: É, cowboy, saindo agora de Xerede ali, os homens já estão na simulação ali no banco ali, o negócio vai pegar ali, cowboy, os homens estão atiçados, cowboy.
0: Vamos lá, vamos lá. Alô, Sandro Luiz, obrigado pela companhia, um abraço também lá pra gurizadinha participando aqui, ó.
2: Bom dia, cowboy.
0: Bom dia, Márcio.
2: Se tiver sorteio aí, bota aí no sorteio aí.
0: Tá bom.
2: Obrigadão, descansando lá. Escutando a estúdio.
0: Valeu, garoto. Obrigado pela companhia. Vamos dali, vamos dali, vamos dali. A número um do a estúdio agora 6:21. Bom dia. 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Fica por dentro de tudo isso e muito mais. Tchau, obrigado.
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0: Muito bem, bom dia, 6:23. 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
0: Muito bem, 6:25. 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
0: Muito bem, 6h26, hein? 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Aô, potência! De volta, né, gente? Acelerando por aqui o programa, porque senão, você já viu, né? A programação mais curtinha aí, igual coisa de porco, né, cara? Daqui a pouquinho tem horário eleitoral gratuito aí, sob responsabilidade dos partidos, pra você que tá ligadinho com a gente, então, vamos lá, vamos dali! Aô, potência! Bom dia! Deixa eu mandar um abraço aqui, Carniça, rapidinho aí pro pessoal que tá acompanhando aqui, ó. Lá do Mercado Amigão, falou: Cowboy, bom dia, manda um abraço aí pro meu amigo Valdemiro, da Agropecuária Xereder, viu? Abençoada manhã de sexta-feira pra todos nós. Ah, os meninos, obrigado pelo carinho de vocês aí, rapaziadinha, que tão ligadinho com a gente, né? Um abraço lá pro nosso amigo Rudinei, também Adriano, pessoal que tá ligadinho com a gente aí, viu? Abraço lá pro Miro do Açougue também, tchau, obrigado. Alô, seus meninos!
14: Fala, Cowboy, meu brother, meu conterrâneo. Junto, meu irmão.
0: Faleceu, né, miserável? Tchau, obrigado. Sexta-feira bruta, hein? Te amo na capa. Bom dia. Viu? Pra acabar, viu? Valeu, seu pelego, velho. Bom dia. Alô, Blumenau, pessoal de Blumenau, aderir, tá na audiência.
15: Bom dia, Cowboy. Não tem nada ligado no teu programa, nós não pode deixar de ouvir, né?
0: Aham.
15: Curtir essa música boa e as notícias, né?
0: Verdade.
15: Um abraço aí, sucesso, um bom dia a todos.
0: Tamo junto. Valeu, o Baleno também tá na sintonia, bom dia. Alô, Marcião, que você tá bom?
16: Fala, meu amigo Cowboy, tudo bem?
0: Tudo.
16: Tamo aí esperando a piazada aí pra ir trabalhar, cara. Já tá aí já.
0: Ah, é?
16: Só falta o bafo e o beiçudo.
0: Ó, o bafo e o beiçudo, vamos acordar,
16: vamos,
0: né?
16: Trabalhar só até umas 3 horas e vamos pro barco.
0: Ah, é?
16: Vem com nós, caixa.
0: Rapaz, olha. Me propostei, me pegue, me conte, me chama. Bom dia. Alô, Ney, motorista de aplicativo, você tá bom? Bom dia.
17: Bom dia, Cowboy. Sextou.
0: Sextou,
17: né? Todo mundo feliz, né?
0: É verdade.
17: Vamos que vamos, né? Abençoada sexta a todos aí. Fala comigo que eu sou teu amigo.
0: Obrigado. Eu sou teu amigo. Bom dia. Aô, seu Ney, bom dia. Fala comigo, meu povo.
18: Bom dia, Cowboy.
0: Bom dia.
18: Sextou.
0: Alô, dona Beth.
18: Amanhã é dia de bailar.
0: Aí, ó, tá vendo?
18: Abraço.
0: Tá vendo? O pessoal tá mais faceiro do que pintinho galinheiro, hein? Alô, seu Nótilo, bom dia.
19: Bom dia, Estúdio FM. Bom dia, pessoal aí que nos ouve. Quero mandar um abraço aí pra toda a galera aí da rodagem, pessoal que tá nos ouvindo. Pra toda a minha família. Também, cowboy, sextou, né?
0: Sextou.
19: Mandou um abraço lá pra galera lá, Churrascaria Castro. O pessoal aí tá nos ouvindo, a Tatiane, o Nando, o André e toda a galera lá, a mãe dele, o pai dele, a família maravilhosa que tá lá nos ouvindo. Quero mandar um abraço aí também pra todos os meus amigos, tá bom?
0: Tá bom.
19: Sextou, manda aí, canarinho prisioneiro aí pra nós, beleza?
0: Beleza, meu querido, fala comigo que eu sou seu amigo, tchau, obrigado! 6:30 na estúdio, bom dia.

0: Pode pegar, pode pegar. Estúdio número 1 do seu rádio. Vamos dali, vamos dali. Ui, tchau, obrigado. É, carniça. Acelerar, né, cara? Acelerar, né? Na estúdio 6:33, bom dia. 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Os meninos, tchau, obrigado.
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0: 6:35 da manhã, bom dia, bom dia. 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
0: Olha a hora, gente. 6:37. Bom dia, bom dia. 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Vamos lá, gente, acelerando por aqui a programação. Manda abraço aí pra rapaziada. Alô, Edilson Tonon, tá na sintonia. Pra filha Heloísa, tá indo pra escola. Alô, Leandro, bom dia. Tá na sintonia com a gente também, obrigado pela audiência. Fala comigo que eu sou seu amigo. Alô, Potência. Alô, trem que na farmácia não tem. sente essa pancada aí, ó. Na estúdio, 6:39.

0: Saúde FM. A número 1 do seu rádio, a outra em que na farmácia não tem. Fala comigo, seu Adelir. Que houve? Que houve?
1: Alô, Cocão Boy, essa moda aí fez eu lembrar da cerveja que eu tomei lá no Mato Grosso.
0: Ah, é? Ô, louco.
1: Parece que lembra o pensamento
0: tá da vendo?
1: Sexta-feira, amigo.
0: Aí é bruto. Abraço. Alô, seu Alvarenga, o grande Marciano, né? Tá lá no interiorzão, lá no Paranazão também, né? Bom dia.
2: Fala comigo, meu amigo, Souza Filho.
0: E aí?
2: Bora no MS dar umas voltas.
0: Bora no Mato Grosso do Sul, né, cara?
2: Ah, tá a saudade da terrinha.
0: Aí sim, né, cara? Faz tempo que não vejo mais a família, viu? É, papai, os mano lá, né? Meu Deus do céu, lá no Mato Grosso do Sul. Valeu, seu menino, grande Marciano. Aham, lá partiu 67, bom dia. Um abraço. Fala, meu povo.
3: Avisa o pessoal lá em casa que hoje eu não posso ir.
0: E o quê? O quê?
3: Gostei muito desta casa, eu vou ficar por aqui. Fala, cowboy, Dona Lúcia, Carnice, todo o público Rádio 20, Estúdio FM, a número 1 do seu rádio. Ô, cowboy,
0: oi.
3: Toca pra nós aí, o doutor é empregado com o trio Parada Dura, porque sextou.
0: Não
3: sextou,
0: dá tempo. Sextou
3: e tomo na pista trabalhando a todo vapor. Um abraço, meu amigo.
0: Um abraço, seu Pelego, velho. Bom dia, viu? Não dá tempo, viu, cara? Não dá tempo, mas vamos lá, vamos ver. Bom dia pro Cezinha também, que tá na sintonia aí. Fala, seu atentado. Ó. Buzina o caminhão aí, buzina, seu miserável, bom dia. Leandrão também tá na sintonia, obrigado pela companhia. Essa é uma piazadinha aí, né? Acompanhando aqui a programação, vamos dar-lhe. Na estúdio agora são exatamente 6:47. 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Alô, seu Darcy, tchau, obrigado!
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0: Muito bem, 6:49, bom dia. 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
1: Muito bem! São 6h51 agora, bom dia, bom dia. 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Alô, Andrezão, tamo junto. Tchau, obrigado. Bom, eu vou embora, já vou me despedindo por aqui, trazendo já a saideira, né, do programa. Eu tenho também que anunciar aqui o sorteio, né, seu menino? Fernando Berti tá por aqui, daqui a pouquinho estuda atualidades às 7h30 da manhã e vai até às 8. Aham, já tem horário eleitoral aí, da propaganda eleitoral, sob responsabilidade dos partidos aí, viu, gente? Bom dia! Você tá doido, menino? Deixa eu ver aqui quem se deu bem na programação de hoje. É o Krause, final telefone 9455, é o ganhador de hoje, viu? Obrigado pelo carinho, um abraço pra vocês aí. Ganhou os nossos presentes de hoje aqui, o verdadeiro combo, tá bom? Bom, eu volto domingo, viu, gente? Domingão, se Deus quiser, tomara que ele queira, a partir das 9 horas da manhã, no Churrasco 99. E lembrando pra você que domingo agora, viu, seu Berto, vai fazer aí 5 meses, cara, de programação no ar. Já pensou, cara? Tô felizão da vida, né? Churrasco 99 comigo nesse domingo, pra você de toda a região. Vou deixar a saideira, Munhoz e Mariano, uma sexta-feira abençoada pra todo mundo. Obrigado pelo seu carinho, obrigado pela sua audiência. Fica aí que daqui a pouquinho, depois do horário político, tem aí o Estúdio de Atualidades com William Fritzky e o Fernando Berti. Abraço, minha gente. Tchau, meu povo. Até domingo, se Deus quiser. Bom final de semana! Ah!

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21: 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Bom dia, William.
22: Bom dia, Fernando.
23: Bom dia.
24: Bom dia.
23: Começa agora mais uma edição do Estúdio Atualidades, manhã de sexta-feira, hoje é dia 28 de agosto de 2026. Seja muito bem-vindo, muito bem-vinda a mais uma edição que está apenas começando. Entre as datas comemorativas, já sei que o Fernando vai citar, hoje é aniversário de Guaramirim.
24: Exatamente. Parabéns, né, aos nossos amigos.
23: Será que faz Guaramirim?
24: Aí. Você sabe? Olha, 70 e alguma coisa, tá?
23: Já é um idoso, né?
24: É, senhor.
23: Mas dá
24: senhora Guaramirim, né?
23: É, por isso que tem tantos problemas nas estradas, né? Já tá capenga, né? Já tem uma certa idade, não tô brincando. No dia do aniversário, pegar o prefeito não dá, né? Mas, aí, parabéns a todos os guaramirenses, cidade bonita, cidade querida. Trabalhei por muitos anos no bombeiro lá, então tenho um carinho por essa cidade. Hoje eu estou de casa, tenho exames daqui a pouco, né? Uhum. É, parece que eu sou todo doente, né? Mas não, é que marcaram vários exames para fazer um check-up aí. E o tanso aqui era para ter tomado 3 remédios na preparação, tomou 9.
24: Eita!
23: Então, não tô muito bem. As letras do notebook assim estão indo para cá e para lá. Mas vamos lá, vamos para cima. É, tem mais datas comemorativas hoje?
24: Hoje é Dia Nacional do Voluntariado, Dia Nacional dos Bancários e Dia da Avicultura, de acordo com o meu calendário, William.
23: Ok, vamos à mensagem do dia.
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23: Em Salmos 46:10, lemos o seguinte: assim diz o Senhor, eu não perdi o controle da tua vida. Está tudo no meu tempo, não há nada em atraso. Aquietai-vos e sabei que eu sou Deus. Salmos 46:10. Esta mensagem de hoje, vamos falar de notícia.
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23: Muito bem, na edição de hoje, entre outras coisas, nós vamos, claro, que comentar aí a sabatina de ontem do presidente Lula, mas antes quero te convidar, nem sei se vai dar tempo de participar. Não vou nem te convidar para participar hoje, porque talvez não dê tempo, porque já é 7:30, mas vou te convidar para assistir, pelo menos, porque se for participar, você já sabe o nosso número, 984027371, é o nosso número. Para assistir, já estamos ao vivo, né, Fernando?
24: Estamos sim, estamos ao vivo no Facebook e também no YouTube da Estúdio FM.
23: Ok, você sabe que nós tivemos aí a questão do período eleitoral, né, que começou, então você já ouviu muita abobrinha de ambos os lados, então agora vamos trazer notícia. Olha, ontem nós tivemos aí a entrevista de Lula no Jornal Nacional. Eu não vou conseguir trazer um trecho aqui porque eu estou de casa, mas assisti a entrevista. Vamos lá. Quanto às nossas expectativas, quanto às perguntas, eu acho que foram feitas nesse ponto, a Globo acertou. Acertou em fazer perguntas difíceis, em fazer perguntas pesadas. Mas para quem está assistindo os debates, ou melhor, as entrevistas todos os dias, viu que os jornalistas não eram aqueles leões dos outros dias. Nós tivemos aí com o Caiado, com o Zema e com o Renan, dois leões na bancada. E ontem nós tivemos dois gatinhos. Fizeram as perguntas, é verdade, mas sem ficar cortando várias vezes, candidato, candidato. Isso não aconteceu. Inclusive, Lula já está sendo acusado de fazer mansplaining, né, de interromper a Renata e ter um momento em que ele pode ser considerado misógino, segundo a cartilha da patrulha, né, se usarem da mesma forma que usam para o outro lado, porque ele diminuiu a Renata, falando que ele esperava mais dela como jornalista. Vamos ver se a patrulha hoje vai comentar ou se vai criticar ela, porque normalmente é assim. Quando é de um lado a crítica, é misoginia. Quando é do outro lado, não, é aquela mulher que está errada, né? Já vimos isso várias vezes. Vamos aguardar. com relação ao filho dele, foi questionado, ele falou que se o filho dele errou tem que pagar, mas ele utilizou a mesma frase de sempre. Falou que são ilações, que ele está acostumado com mentiras, que ele também já foi julgado, que inclusive a Marisa morreu por causa da Lava Jato. Essa eu nunca tinha ouvido, é a primeira vez, mas dizer que a Marisa morreu por causa da Lava Jato. E um dos pontos que mais está sendo atacado é que em determinado momento, né, ele falou sobre o Marcola, que é o assessor dele, que pediu dinheiro, e ele falou que por que que não falou com ele? Porque ele tem o Marcola como um filho. E com relação a esta moça, esta é a parte que mais está sendo explorada, a tal da Roberta Luschinger, que é uma lobista que tentava utilizar o filho do Lula para se aproximar do governo. Ele falou, nunca vi, não sei quem é, nunca esteve próximo a mim essa mulher. E aí já foi rapidamente desmentido, porque na internet já rolam pelo menos 10 fotos dele com ela em momentos diferentes. Então é diferente de você pegar uma pessoa que bateu uma foto com você na multidão e que começam a acusar do nada, e alguém que obviamente ele já saberia, porque ele passou o dia anterior fazendo treinamentos, que ele já saberia que seria citado e sabia que tinha fotos, e agora falar que nunca viu. Quer dizer, tem várias fotos dos dois juntos, dela inclusive tendo ele como amigo nas postagens dela. E agora falar que nunca viu, nem esteve perto dele, possivelmente isso vai ser explorado pelo lado de lá. Pois bem, vamos acompanhar. Hoje tem entrevista do Flávio Bolsonaro. Com certeza vai ser descascado também. E tem que ser. E tem que ser. Né? Eu acho que todos devem ser cobrados. Hoje teremos possivelmente de novo os leões, né? Não tão gatinhos, mas acho que tem que ser descascado sim. E ontem, inclusive, ele passou o dia todo fazendo media training, treinando para falar. Porque não é bom de entrevista, não é bom de fala. E a direita e a própria esquerda estão tendo que lidar com um fenômeno nas redes sociais, que é uma movimentação de apoio ao Augusto Cury, um candidato que até então estava morto, por assim dizer, que ninguém falava, e que começou a pontuar nas pesquisas, depois do debate, começou a subir. E eu vejo muitas pessoas me mandaram mensagem, inclusive. E uma coisa que me chama a atenção, Fernando, ele está puxando votos tanto de um lado quanto do outro. Porque eu percebo pessoas falando, William, eu era de um candidato da direita e agora eu vou votar nele. E outras falando, minha esposa era de um candidato da esquerda e vai para ele, porque ele não tem polarização. Enfim, é um nome que vai ser monitorado, ele é do Avante, é um partido que é de centro-esquerda. Na última eleição esteve com o Lula, inclusive já teve como deputado o André Janones, né? Mas as pessoas não estão olhando tanto o partido, estão olhando a pessoa.
0: Enfim, interessante.
23: Às vezes é um pouco de espuma, na eleição acontece muito disso, né? Tem aquela espuma, depois o chope sobe, temos ainda um tempo, a campanha começou efetivamente nas rádios e TVs hoje, mas este fato do Lula e do Flávio e até do Zema não comparecerem aos debates, ou pelo menos ao primeiro debate, deu uma prejudicada na candidatura deles, aparentemente. Todos perderam um pouco de votos. 7h35, vamos falar com a nossa querida Camila Cardoso, saber como é que fica o tempo, e já digo bom dia, Camila.
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6: Olá, bom dia, William. Bom dia você que me acompanha aqui pela Estúdio FM. Uma sexta-feira em que Jaraguá do Sul e região está sob condições de massa de ar quente pré-frontal, que é justamente aqueles momentos que antecede a chegada de alguma instabilidade associada a uma frente fria. E por isso a sexta-feira tende a ser abafada em Jaraguá do Sul e região. As temperaturas máximas devem beirar aí a casa dos 30 graus, tem um certo desconforto térmico, mas o aviso mais importante da previsão do tempo desta sexta-feira é justamente os alertas para o final de semana. Num contexto geral, todo o estado de Santa Catarina entre o final de semana e a segunda-feira estarão em alerta. Há regiões mais preocupantes, como as áreas de divisa do Rio Grande do Sul e Santa Catarina, Planalto Sul, Litoral Sul, que devem ter realmente pontuais bem elevados de precipitação. Para Jaraguá do Sul, o cenário que se desenha é realmente dessa instabilidade se aproximar e também trazer um cenário com risco de temporais. Mas esses temporais devem chegar mais em direção ao final do sábado, ali final da tarde, noite do sábado, ao longo do domingo e na segunda-feira. Portanto, hoje na sexta e amanhã de manhã, ou seja, sábado pela manhã, vocês vão sentir desconforto térmico, a condição de tempo ainda é de estabilidade, mas essas nuvens carregadas vão migrar do Rio Grande do Sul e se espalhar por Santa Catarina ao longo do sábado. O cenário é de atenção. Poderemos ter chuva, trovoadas, ou seja, descargas elétricas, rajadas de vento e também queda de granizo. O granizo é uma possibilidade, um risco alto, inclusive, para ocorrências. As áreas do Meio Oeste e Vale do Itajaí também terão pontuais altos de precipitação. É um cenário atmosférico bastante complexo, exige acompanhamento e, por isso, fiquem atentos, principalmente aos boletins de curto prazo das defesas civis, tanto municipal quanto estadual. Portanto, uma sexta-feira abafada, mas o final de semana é de alerta em todo o estado de Santa Catarina e Jaraguá do Sul. É o final do sábado, o domingo e a segunda. Lá na terça, dia 1º, as instabilidades se afastam. Um bom final de semana a todos. Camila Cardoso para Estúdio FM, a número 1 do seu rádio.
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23: Agora 7:39, lembrando que estamos ainda tendo o simulado de assalto em Schroeder, tiros disparados, polícia militar, enfim, vai ter uma movimentação durante todo o dia de hoje em decorrência desta operação, então, que faz parte de um curso da polícia militar que está ocorrendo então em Schroeder em parceria com o BOP. Sobre o que a Camila falou, é importante esse destaque que temos probabilidade, possibilidade, né, de instabilidades, não só aqui em Jaraguá do Sul, mas em Santa Catarina, no Rio Grande do Sul, durante o final de semana. É bastante preocupante algumas áreas, inclusive com o próprio alerta do governador do estado, Jorginho Melo. E ontem nós falamos sobre doações de famosos, pessoal do Banco Itaú e tal, e hoje temos mais uma. O apresentador Luciano Huck já abriu a sua temporada de doações, né? Ele fez uma doação para a candidata Tabata Amaral, Partido Socialista de Esquerda, lá de São Paulo. Doou R$30 mil para Tabata, tá? A maior doação foi feita pela empresária Tereza Bracher, no valor de R$250 mil. Entre os favoritos de Huck, que já receberam doações, estava Marcelo Calero, do Rio de Janeiro, e Tiago Gomes, na última eleição, né? Pessoas para quem ele doou, lembrando que a doação não é ilegal, não tem nada a ver, né? Apenas uma curiosidade. As equipes que atuam nas buscas de desaparecidos após a enxurrada repentina no Depau precisaram interromper os trabalhos hoje. O motivo foi o transbordamento de um lago. O número de mortos chega a 469 e ainda temos mais de 1000 pessoas desaparecidas. Então, situação aí no Nepal que causa preocupação. E durante as últimas horas, o rei Harald na Noruega, morreu aos 89 anos. Ele era o monarca mais velho da Europa. Noruega que ficou famosa aí durante a Copa do Mundo, né? Com o Haaland. E agora tivemos falecimento, então, do rei aos 89 anos. Eu não lembro. A Rainha Elizabeth morreu com que idade? Você lembra?
24: Não lembro, William, mas...
23: Uns 130,
24: pelos
23: 150?
24: Memes da internet aí demorou bastante, viu?
23: É, de acordo com os memes, né? 150, mais ou menos, né? Não lembro.
24: Por aí.
23: Nossa querida Rainha Elizabeth. Agora, 7 horas com 42 minutos, temos que ir para o primeiro intervalo, é isso?
24: Vamos lá.
23: Voltamos já.
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2: Agora 7h45 e cerca de 120 funcionários da Oi em Santa Catarina estão em estado de alerta após a Justiça do Rio de Janeiro decretar a falência da gigante empresa de telecomunicação pela segunda vez em menos de um ano. A primeira Câmara do Direito Privado do Tribunal de Justiça do Rio de Janeiro negou os recursos apresentados pelos bancos credores Bradesco e Itaú. O temor é que os funcionários da Oi passem pelo mesmo calote sofrido por ex-colegas demitidos em dezembro sem receber nenhuma rescisão. A decisão reconhece que a operadora não conseguiu honrar uma dívida de 44 bilhões de reais. Então tá aí, né? Tivemos nas últimas horas a informação de muita dívida do Habibs aqui no Brasil e agora também a Oi. A Oi, na verdade, faz tempo já, depois que acabou com o negócio aí da telefonia, a Oi adquiriu a Brasil Telecom. Antigamente tinha a Telesc, né? Telefonia de Santa Catarina era a Telesc. Aí depois virou a Brasil Telecom, depois virou o Oi. Mas nunca funcionou muito bem, né? A linha da Oi sempre foi ruim, de celular. E telefonia ninguém mais tem, são pouquíssimas. Acho que nem existe mais telefone. Não, existe porque na rádio tem, mas é uma tranqueira. Telefone de fio, né, o Fernando? Eles não fazem mais nem manutenção nisso.
3: É o digital, né? Ligado no roteador, no modem, enfim, né?
2: É, mas você sabe que antigamente tinha o lado bom, né? Porque o fio, mesmo sem energia, o telefone continuava funcionando.
3: Exatamente.
2: É, continuava funcionando, porque ele não dependia de energia, ele era por pulso. Então, era normal. E agora, quando sai a luz, você fica sem telefone. Inclusive, as centrais de alarmes, antigamente, também eram assim, eram por telefone. É, então, podia cair a luz. Se não arrebentasse o fio do telefone, o telefone continuava funcionando.
3: É verdade. Né?
2: Hoje em dia isso já não existe mais. Né? Linhas telefônicas. Tinha gente que tinha números por muitos anos e não se desfazia nem vendia.
3: Tinha um valor até sentimental, né?
2: É verdade. Vamos a algumas participações? Será que conseguimos?
3: Vamos, claro, vamos lá. Agora são 7h47, 7h47.
4: Bom dia, nosso senhor Puff Fernando Berg. Alô, William Freire.
2: Fique ligado.
4: Do Xenon, rapaz, eu ainda bem que eu não assisti.
2: Pode segurar. Não dá.
3: O nosso menino substituto, ele vem com os dois pés, né?
2: Não dá, estamos em período eleitoral, agora mais do que nunca. No período em que temos a propaganda eleitoral, nós não podemos diminuir, menosprezar, não dá. Dar opinião como eu dou, falando de todos, tudo bem. Agora, efetivamente, atacar um candidato não dá. Senão a rádio, inclusive, pode ficar fora do ar por um dia. Então, não dá. Desculpa. Temos que dar uma de Alexandre de Moraes e censurar vocês.
5: Bom dia, William. Bom dia, Fernando.
3: Bom tudo dia. Bem?
5: O que mais está me chamando na atenção é o Lula tá...
3: Opa, não dá também. Bom dia, William, bom dia, Fernando, Eduardo Barbosa, é de Paulo Frontin, no Paraná. Ouço todo dia de longe a rádio, tenho um carinho enorme por Jaraguá do Sul, pois cresci, e aí minha família mora. Parabéns pelo ótimo trabalho. Valeu, meu. Um abraço então aqui pro Eduardo.
2: Abraço
3: para o
2: Paraná. Abraço para Paraná. E pro Chico Rei também, né?
3: Já foi, né? Tá só o Paraná por aí. Bom dia, Fernando. O William tá direto de Schroeder, cobrindo todas as notícias do assalto a banco. É o simulado.
2: Não, eu tô,
3: né,
2: em casa. Não fui lá, não.
3: Não foi lá
2: em
3: ver.
2: Casa, queria ter ido, mas não passei muito bem essa noite, não. Acho que eu dormi 2 horas.
6: Bom dia. Uma vergonha demorar 15 minutos do portal da entrada de Araguá até o DG da Vega. Uma vergonha essa cidade.
3: Tá aí, o nosso amigo Pac, né? Aquele trecho ali que ele percorre ali todo dia, tá. Deixa ele estressado.
2: Deixa ele muito estressado. Aliás, falando estressado, você viu que o boi bateu o powerbank dele?
3: Não vi, capaz.
2: É, o powerbank dele tá batido.
3: Que é
2: ele isso? Mandou fotos ontem.
3: Tadinho do boi. Um abraço, boi.
2: Tadinho de quem que ele atingiu, pra ver se não levou um choque, né?
7: Lula passeou pela Globo.
3: Eita, meu Deus do céu.
8: Não dá. Bom dia, senhores. William and Fernando. Bom William dia. Frisk, pelo amor do Santo Cristo, quero a tua opinião daquilo que eu vi ontem. Eu via na sabatina lá que você...
3: Vamos deixar quieto, né, Célio? Vamos tentar puxar um outro assunto.
2: Eu gostaria muito. Me peçam lá no meu Instagram, que lá eu posso falar.
3: Boa.
2: Porque aqui é uma concessão pública, eu não posso. O meu Instagram é uma concessão minha. Eu falo o que eu quiser.
3: Exatamente. A Maristela tá dizendo aqui que Guarabirim completa 77 anos hoje.
2: 77 anos, olha só, acabo de olhar pro lado e ver minha esposa acordando com seu pijama de salsichas, muito linda. Te amo, tá? Pronto, uma declaração matinal.
3: Olha aí, né? Os benefícios do home office.
2: Eu tô pensando, inclusive, em fazer sempre home office. Eu não sei. Eu acho que eu vou viver só em Xereda, não vou mais sair de casa.
3: Como se chamaria essa filial da rádio?
2: É a Estúdio Xereda.
3: Estúdio Xereda.
2: Legal. Estúdio Xereda. Você é bem bandido também, viu, Fernando?
3: Eu acho que eu vou lá pro litoral fazer daí também.
2: Não, como eu moro em Chácara, vai ser a Estúdio Chácara.
3: Estúdio interior.
9: William, bom dia, Fernando. Uma abençoada sexta-feira para todos bom nós. Dia. Abraço, Marlene do Pai de Santa Luzia. Parabéns para Guaramirim, né? E hoje começou a tortura, né, desse horário.
3: Começou,
2: dona Guaramirim, Guaramirim, Guaramirim, minha terra preferida, és amor da minha vida.
3: Bonito o hino de Guaramirim.
2: Foi o corpo e alma que gravou, né?
10: Bom dia, William Fritzky, bom dia, Fernando. Uma abençoada sexta-feira para todos nós, Rosane Dalma e família Três Rios do Norte. Hoje é dia 28 de agosto de 2026. Bom dia, um abençoado final de semana.
3: Tá aí, né? Bom dona dia. Rosane, bom dia, dona Rosane. A Vanessa tá rindo aqui do Estúdio Litoral.
11: De William, bom dia, Fernando.
3: Bom dia.
11: Tudo bem? Melhoras aí, William. Seguinte, tava vindo ali, indo trabalhar, né? E tem um carro em frente ali, próximo à Speed Pneus ali.
2: Em cima da mureta.
11: Bem naquela mureta central ali. Como ele conseguiu essa proeza, o proprietário ou a proprietária do veículo, olha... É de ser admirável.
2: É um homem. Segundo um seguidor me falou, ele dormiu no volante, deu uma cochilada e trepou.
3: Ah, é? Opa.
2: Bom dia, acabou William, trepando depois de dar uma cochilada?
3: Geralmente é primeiro trepa, depois cochila, né?
2: Não, ô Fernando Berti, eu tô falando de acidente, trânsito.
3: Desculpa, meu Deus. Eu não entendi.
12: Bom dia, William. Bom dia, Fernando. Como eu bom disse dia. Esses dias, o circo tá armado, né? Ontem não foi o palhaço.
2: Sim, ali na Figueira.
3: O boi acabou de me mandar uma foto aqui do boi ID dele aqui, tadinho, né?
2: Batido, né?
3: Detalhes aqui da morte da Rainha Elizabeth. Ela morreu aos 96 anos. Quem nos enviou aqui foi o nosso amigo Jean Michelucci. Aí.
2: Tá certo. 96 causa anos. Gostava dela, viu?
3: Causa registrada velhice. É o que tá aqui na pesquisa do Google.
2: Velhice. Morreu de velhice.
3: Que delicadeza, né?
2: Delicado.
13: Bom dia. Bom dia. Final de semana para todos nós. Eu, já que não dá para falar de política, eu posso passar uma receita... De um bolo ou não?
2: Pode
3: ser, Gruber. Um abraço.
2: Estúdio
14: Recife. Já que a gente não pode falar dos políticos e de política, bom dia, William Fritz.
3: Bom dia,
14: Fernando Berti. Um bom final de semana para vocês. Hoje é dia 28 de agosto, 7h53 da manhã, uma sexta-feira, aniversário do Guaramirim. Bom final de semana.
3: Mas aí não dá, José Marques, se a moda pega, aí nós vamos passar o jornal inteiro rodando a data e a hora.
2: Não dá.
3: Né?
2: Muito bem.
3: Vamos
2: para mais um intervalo. Na sequência, o Fernando Berti volta para fazer polícia. E eu volto segunda-feira, normalmente, aí direto da Estúdio Centro. Me despeço direto da Estúdio Schroeder, me deslocando para Estúdio Café da Manhã. E te desejo um bom estúdio final de semana. Tchau.
3: Tchau.
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5: Muito bem, agora são 7:57, 7:57. Vamos às principais ocorrências registradas pelo 14º Batalhão de Polícia Militar nas últimas horas aqui na nossa região. Homem de 35 anos estava foragido do sistema penitenciário e possuía mandado de prisão e aberto por homicídio. Ele foi preso na manhã de quinta-feira, dia 27, em Jaraguá do Sul. A ocorrência foi registrada por volta das 7h40 na rua Roberto Zimann, bairro Amizade. A polícia militar foi acionada pelo 190 após receber informações sobre briga entre vizinhos num conjunto de kitnets. No endereço, os policiais encontraram um homem bastante alterado e segurando uma faca. Durante a abordagem, uma segunda faca foi localizada escondida na cintura dele. Conforme a PM, inicialmente o abordado teria informado o nome do próprio irmão e declarado que não possuía antecedentes policiais. A equipe, porém, percebeu divergências entre as informações repassadas e os dados disponíveis no sistema, inclusive em relação à fotografia apresentada na consulta. Questionado novamente, o homem informou sua verdadeira identidade. Uma nova verificação revelou que ele estava foragido do sistema penitenciário e tinha um mandado de prisão em aberto relacionado ao crime de homicídio. Durante buscas nas proximidades, os policiais também encontraram um simulacro de arma de fogo escondido embaixo de um veículo estacionado. Morador de 32 anos, que também teria se envolvido na confusão, relatou à guarnição que o objeto havia sido utilizado pelo suspeito para ameaçá-lo. Como o homem de 35 anos apresentava ferimentos leves decorrentes da briga, ele foi encaminhado à polícia científica para exame de corpo de delito. Posteriormente, foi entregue à polícia penal para o cumprimento do mandado de prisão. As facas e o simulacro encontrados durante a ocorrência foram localizados pela polícia militar durante o atendimento e as buscas no local. 7h59. Não temos tempo para mais nada. Você fica na sequência com a companhia...

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0: Ô, produção, tá tudo pronto? Só pra gente saber. Que maravilha. Então a gente pode e deve começar.
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0: Sim, a música não para, não para. 8:03 agora. Que prazer, que privilégio meu saber que você tá aí. Você tá bem? Tá com saúde? Ah, isso é um privilégio. Você tá com a tua família bem, isso é uma riqueza, viu? Seja bem-vindo, seja bem-vinda. Até o meio-dia, eu, Suzana, fico com você nas ondas da Estúdio FM. Hoje, Guaramirim celebrando 77 anos de emancipação, né, política. Parabéns, parabéns, Guaramirim, Guaramirim, Guaramirim. Você tá naquela folguinha hoje? Ai, não, não tá não. Aproveite seu dia, viu? Seja feliz, faça feliz, muito trabalho, sonhos a gente conquista à base de muito trabalho. Tenha fé, tenha coragem, tenha alegria. E que estúdio, seja

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Pedro e Benício na programação Estúdio número 1 do seu rádio. Oi, Vanessa, sua linda. Um beijo, Vanessa, na linda, maravilhosa. Quem mais é aqui? Bom dia, Su. Bom dia, Larissa, maravilhosa também. A Estela, o Ademir, uma ótima sexta-feira hoje, 28 de agosto. Parabéns, Guaramiri. Na Estúdio 8 e 21.

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21: Sextou, bebê, 28 de agosto. Finalizando praticamente o mês de agosto, em 20 graus é a temperatura. Uma sexta-feira próspera, produtiva e muito feliz pra você, viu? Obrigada por escolher a Rádio Estúdio FM. Pode aumentar o volume?
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0: é o Gustavo Lima. Vá lá, alojada, pra finalizar o nosso Top 13 hoje. Aqui, ó. Na estúdio 8h38, informou o Giassi. 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
0: Seguimos nesta manhã de sexta-feira, que ainda tá fechadinha, né? É, no centro de Jaraguá do Sul, para você que tá aí no seu trabalho, no seu escritório, na sua loja, no seu restaurante, na sua lanchonete, tá na oficina. Como é que você tá ouvindo a gente, hein? Me conta. Só tô em casa e tô na faxina. Um beijo.
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0: Ô, sogra.
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0: sabe que eu amo. Eu amo a sua companhia aqui na manhã Estúdio FM. Pode pegar um cafezinho. Eu volto já. 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
1: YB 741 nos 99,1. Deixa eu mandar um beijinho pra doutora Heloísa, né? Que passou em frente aqui a nossa emissora com o pico roxo, né? Ela tava de carona. E um beijinho, doutora Heloísa, linda. Beijinho no Arthur também, né? Aí lembrei o nome dele.
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1: 9:01 na Estúdio.
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6: 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De volta na programação Estúdio FM, a número 1 do seu rádio, direto aqui do nosso estúdio panorâmico, às margens da Domingos Rodrigues da Nova. Eu, Suzana, fico com você até o meio-dia. Hoje, pontualmente, meio-dia, viu? Tem horário eleitoral gratuito.
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6: Paredão. Deixa eu mandar um bom dia pro nosso queridão Carlos, do bairro Santa Luzia. O Laudelino. Quem mais aqui? A Nanda e Nereu Ramos. Oi, Nanda. 9h19 no Paredão nós temos hoje Marcos e Belucci. Pena que seja namora. Primeira, música de número 2. Bruno e Barreto, Latino, DJ Ari SL. Me leva pros rodeio. E a terceira, Maiara e Maraíza, 90-10. 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

0: música de número 1 do nosso paredão, Marcos e Belucci. Música de número 2.
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0: Estou de a número 1 do seu rádio, me leva para os rodeios. A música de número 2, a primeira, Marcos e Belucci, e a terceira tá chegando.
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2: Existe uma teoria que se chama 90-10, onde uma pessoa tem 90% daquilo que você procura em alguém, só que você foca naqueles 10% que falta. Aí você sai pra rua, se aventura, e realmente você encontra aqueles 10%. Mas não se deu conta que perdeu os 90%.

0: mais você.
1: Maiara e Maraíza, terceira do nosso paredão de hoje. 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
1: lá.
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8: 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É hora do resultado aqui do nosso paredão de hoje. Você votou? É coisa boa, muito obrigada. Um beijinho pra Thalia. Oi, Thalia maravilhosa. Tá na lida.
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8: Vamos ao resultado. Não deu para Maiara e Maraísa. Bruno e Barreto, Latino, DJ Ari SL também não deu.
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8: Sorte por agora, o espanhol.
12: 3, 2, 1.
8: Muito bem, quem tá levando um Classic Burger Brad, Brad Burger Delivery, é a nossa ouvinte Lourdes, do telefone 3389, final 96. Aê!

0: É Luan Santana, esse aqui lá de 2013, inesquecível, maravilhosa, né? Ai, mas será? Esperar até ficar velhinha, gagá? Não! Ativa a notificação aí, hein? 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

0: Lucas e Igor na programação Estúdio para finalizar aqui o nosso Estúdio Play, segunda edição. 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Coisa boa. 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
2: 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Produção, a gente quer saber se tá tudo pronto. Yes! Que maravilha! Vamos dali, que hoje é sexta-feira. 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
2: Manhã de sexta-feira hoje, 28 de agosto. 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Parabéns, viu? É, a todos os guaramirenses. Oi, nossa, Jorge, que isso, tá bonitão. Muito obrigada pelo chocolate, olha só, tem ela contando tudo da vida dos famosos, Sabrina Dias, bom dia, Sá.
5: Bom dia, Su, bom dia, Jorge, bom dia a todos os ouvintes, pronto, aí pra escutar os maiores babados e fofocas da atualidade, gente.
2: Dona Sabrina, no clima de sexto, bebê, o que temos?
5: Claro.
2: De quem a gente vai falar pra começar?
5: Hoje a gente tem um babado no mundo das top models, né? Das Miss, ali é um negócio mais chique, digamos assim. Mas não é tão legal o babado assim, tá? É polêmico. A gente vai falar hoje sobre a Miss Brasil Supranacional 2026, que é a Lara Marina. Ela foi eleita em fevereiro desse ano, Su, como a Miss Brasil, né? Porém, o que aconteceu? Lá em julho, ela foi também eleita a terceira Miss Supra Internacional, no caso, em outros países, na Polônia. E logo depois que ela voltou disso, ela descobriu que ela estava grávida. Alguns meses depois, que ela já tinha sido eleita a Miss Brasil. O que acontece? A organização ali do evento postou um esclarecimento, um pronunciamento falando que ela tinha sido desclassificada, que tinham tirado a coroa dela porque ela tinha descumprido algumas regras ali que estavam...
2: Contratuais.
5: Contratuais, exatamente. Só que eles não divulgaram exatamente o que era.
2: Mas não estava claro no contrato que não podia estar grávida,
5: exato,
2: isso?
5: E daí ela fez um pronunciamento depois disso falando que possivelmente era porque ela estava grávida, porém ela não achou nada, né, como você falou. Ela e a mãe dela procuraram, eles não acharam nada que dizia, assim, especificamente que ela não poderia ter engravidado após, ou durante, né, mesmo que ela não soubesse a eleição dela de Miss Brasil. E agora fica o questionamento, né, o pessoal... Como que é a palavra?
2: Polemizou?
5: Polemizou. Enfim, virou uma polêmica, né, porque o pessoal disse, coitada, ela descobriu a gravidez depois, ela não sabia. Será que é justo, realmente, ela... ficar sem a coroa só por conta disso?
2: Ela conquistou o terceiro lugar, né?
5: E daí internacionalmente, isso, ela continuou com o terceiro lugar. Então só aqui no Brasil eles tiraram. Aí fica, né? Será que aqui no Brasil eles foram injustos e lá tá tudo certo?
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0: 9, bom dia. Tem presente, sim, já vou contar pra vocês.
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8: Companhia, a sua. Olha só, hoje tem uma porção de isca de tilápia, mais

0: Rodrigo na programação estúdio aqui no nosso Dona da Casa de hoje. Sextou, bebê. Na estúdio 10h28, informou o Giassi. 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
0: É amanhã de sexta-feira, aniversário de Guaramirim, hoje 28 de agosto. Temperatura tá subindo, 23 graus. Um sol, coisa mais linda dessa vida. Te convidando a ser feliz, a fazer feliz. Ah, tomar uma cerveja? Não, agora não, não, calma, expediente não acabou não, ainda, na lida.

0: Hoje tem comilança do Gaúcho Chopp Cozinha, viu? Pra você que tá ali, ó, no WhatsApp da Estúdio, mandando o seu recado. Na Estúdio 10h46.
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3: De volta na programação Estúdio 10:54. Josi, um beijo. Josi veio aqui, acho que buscar um valezinho, né? Deu tchauzinho. Ela é linda, maravilhosa. Você viu, Josi? Ótima sexta, Josi. Será que já sextou pra Josi? Hã? É mais ou menos assim, né? Quem fez, fez, né?
4: É. Essa moça é pra casar.
5: Será? Vocês estão falando besteira.

0: Deixa, deixa beijar. Diego e Vitor, que a música boa toca aqui na número 1 do seu rádio. 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

0: 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É Fábio Júnior, caça e caçador. Após 7 casamentos, né? O bicho entende. Esse gosta do casamento. Ou não, né? 11:03, bom dia.
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0: 11:06, tem dica de economia, Mário Júnior.
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4: 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Hoje tem uma comilança. Só de falar, a barriga já vai fazendo aquele barulho, viu? As lombrigas estão terminando. Tem isca de tilápia, mais dois chopes do Gaúcho Chopp Cozinha. Oi, Iraci. Beijo.

0: confia em mim.
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0: amor, um beijo, uma ótima sexta-feira, Laizinha. Ela está nos levando de carona, essa linda. Na Estúdio 1118, vamos passear?
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0: Você já notou, né? Tá uma correria gostosa de sexta-feira, Mário Júnior.
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0: De volta na programação Estúdio FM, junto com você até o meio-dia. Oi, Diego, do bairro Vila Lense. Bom dia. A Rafaela tá passando por aqui. Oi, Rafa, sua linda. A Thalia, o Atos, a Priscila, a Maria. Oi, Maria, seja bem-vinda. 11h26. Essa machuca, judia, o coraçãozinho danado.

0: do Rio Serro. Oi, Renato. Um abraço pra você, viu? 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
4: Bom dia, sou aqui Andréia Becker Boetzer, dele da Figueira. Gostaria de participar do sorteio. Um abraço e um abençoado fim de semana.

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0: Você é a Bruno Mars na programação estúdio.
1: Oi, bom dia, Su. Oi. Tudo bem, hein? Ô, Su, aqui é a Nilda Vila Raul, na escuta da melhor.
0: Obrigada.
1: Me coloca nesse sorteio aí, Su. Um
0: já
1: ótimo
0: tá.
1: Final de semana pra todos nós.
0: Amém, um beijo. Já está concorrendo, viu? A comilança do Gaúcho Sop e Cozinha. Estúdio 11:47.
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0: 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A nossa ouvinte, a Soraya, tá levando a porção de isca de tilápia.

0: complica, né?
1: Eu decidi amar.
0: Estúdio número 1 do seu Rádio Música da Hora vem chegando e ela vem no oferecimento de Bali, isso mesmo, Bali Multimarcas, está rolando fecha mês para você aproveitar. 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Música da Hora chegando na sequência, pontualmente meio-dia. Vem aí o horário eleitoral gratuito. Eu volto amanhã, sabadão, aqui com
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Interrompemos nossa programação para a transmissão do horário eleitoral gratuito obrigatório, sob responsabilidade dos partidos políticos. E dentro de 25 minutos você curte mais uma edição do programa Hashtag Estúdio FM.

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13: Depois do horário eleitoral, estamos por aqui, chegando com muito mais músicas no seu início de tarde de sexta-feira, 28 de agosto. Daqui a pouco, hashtag para você saber qual é essa hashtag de hoje para você participar e interagir. E agora vamos de panda, vamos de música, minha gente.

0: Rodolfo, de número 1 do seu rádio, Israel Rodolfo, arruma um bom aí, filho. Vou fazer o seguinte, vou pro intervalo comercial, porque daqui a pouco a gente inicia o nosso hashtag estúdio por aqui. Hora certa no estúdio. Meio-dia e 31.
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13: 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Agora sim, vamos dar o pontapé inicial, porque a partir de agora você vai participar, vai interagir, porque está entrando no ar o nosso hashtag estúdio até as 2.

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5: Oh, prazer, tô chegando. Mário Júnior com você, pra você no som da Estúdio FM, sexta-feira, 28 de agosto. A partir de agora, nosso hashtag Estúdio pra você participar, interagir. Manda seu alô, manda seu recado pra quem você quiser, tá? Tá valendo a partir de agora. Manda aí, hashtag Sextou no 984027371. Tá valendo uma torre de batata do Gaúcho Chopp Cozinha, aquela que vem com batata, bacon, calabresa, peito de frango, alcatra, cheddar, mussarela. Que delícia, hein? 984027371.
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5: Meio-dia e 40. Geninho Marina Fagundes.
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0: Vim fofoca do ano. Hashtag sextou, manda aqui pra gente, galera, já tá participando aqui. Alô, Cristiano! Grande abraço, Mari. Mari Siqueira falou, hashtag sextou e tá aguardando a batata, hein? A torre de batata. Nicole do Tipa Martins, boa tarde, Nicole. Marcão do João Pessoa. João do Garibaldi, também a Tati por aqui, hein? 984027371. Hashtag sextou, hein? Valendo aquela torre de batata do gaúcho. Estúdio, meio-dia 45. 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
0: Por aqui seguimos, na audiência 99.1. Meio-dia e 54, até as duas, estou com você. Hashtag sextou. Sextou aqui para Franciele do Vieira. Um alô especial para Moniele de Xereder. Ótima sexta, Marlise e a Lourdes. Aí, aniversário de Guaramirim hoje, hein? Parabéns a todos os guaramirenses. Hugo e Guilherme com Marley Maicon.
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0: número 1 do seu rádio, tá aí o sucesso de Zé Neto e Cristiano, o seu Polícia na programação 99.1. Ó, vou fazer o seguinte, intervalo rápido, eu volto já, porque tem clássicos da estúdio chegando por aqui. Sai daí não, mas de jeito nenhum. Hora certa na estúdio. 1:04.
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0: Você já sabe, hein? Lá de 2005, Can't Get Over. Lançado em 2005 pelo projeto brasileiro de Dance Music Cassino, minha gente. Sucesso, hein? Criado em tempo recorde, em menos de uma hora, pelos produtores Fábio Almeida e Ian Duarte, a pedido da Som Livre. E pode trazer de novo, pode trazer de novo. Foi um projeto nacional formado no Rio de Janeiro. O Cassino tinha uma sonoridade tão refinada de música eletrônica que grande parte do público acreditava e imaginava que eles eram estrangeiros. E a faixa estourou nacional após entrar a trilha nacional da novela América em 2005 da Rede Globo, impulsionando também execução em rádios e pistas de dança do mundo todo. E a gente vai curtir inteirinha, hein? Cassino, eles que estarão dia 11 de setembro na Old River, em Jaraguá do Sul. Promoção Estúdio.

0: estúdio, a número 1 do seu Rádio Legião Urbana, Tempos, aqui pra recordar e matar saudades. E a primeira foi com Cassinão, né?
1: Cassinão, Brasil!
0: Eles que estarão dia 11, Cassino, show com Cassino, dia 11 de setembro, na Old River, com promoção exclusiva Estúdio FM, hein? Vai ser top demais. Ah, vão matar a saudade dos grandes hits que marcaram, hein? Eles que tiveram 3 músicas do auge da carreira deles estarão pela primeira vez em Jaraguá. Ó, hashtag sextou, quem tá sextando aqui conosco? Boa tarde aqui pra Bia também. Oi, Bia, tá participando? Quero participar para ir com meu marido e minha filha, Beatriz da Vila Nova. Lenite da Vila Nova, tá por aí, da Vila Lau, perdão. Franco do Garibaldi e o João da Barra. Vou pro intervalo, eu volto já. Fica por aí. Hora certa no estúdio, 1h19, deixa eu falar pra você agora aqui, Supermercados da Barra, tome oferta, tome preço baixo, atenção para as ofertas e pra você, claro, aproveitar, hein? 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
7: Vamos falar com ela, Camila Cardoso está chegando por aqui. Olá, Camila, boa tarde, bem-vinda.
8: Olá, boa tarde, Mário. Boa tarde a você que me acompanha aqui pela estúdio. Uma sexta-feira em que a gente tem ar quente e abafado predominando no litoral norte catarinense, com temperaturas que devem chegar à casa dos 28 graus em Jaraguá do Sul. A nossa expectativa para o final de semana é um final de semana de alertas no tempo. Isso por conta de áreas de instabilidade que devem formar aí uma frente fria associada a um ciclone, enfim, um cenário meteorológico bastante complexo entre os dois estados, tanto Rio Grande do Sul quanto Santa Catarina, o que vai proporcionar um ambiente atmosférico de muita atenção. A chuva pode vir associada a trovoadas e há risco de temporais tanto no sábado quanto no domingo, se prolongando até a segunda-feira. Portanto, a sexta-feira, esse calor, esse ar abafado, já denota essa situação meteorológica, né? Então, fiquem muito atentos. Um aspecto que eu gostaria de ressaltar nesses temporais são as rajadas de vento, as descargas elétricas, ou seja, raios e trovoadas, e principalmente a condição para queda de granizo. Então, é uma situação que a gente tem que ficar atento. Portanto, uma sexta-feira abafada, com temperaturas beirando os 30 graus em Jaraguá do Sul e região, e um final de semana de muito alerta por aqui. Inclusive, vai ter pontos de Santa Catarina que essa instabilidade pode acabar trazendo alguns transtornos, digamos assim, né? Até a segunda-feira, o cenário de muita atenção. E o sol retorna para Jaraguá do Sul lá na terça-feira. Portanto, de sábado até segunda, muita instabilidade. No sábado, pela manhã, ainda a condição é aproveitável. Mas no final do sábado, ao longo do domingo e toda segunda-feira, alerta com possibilidade de temporais, incluindo rajadas de vento, descargas elétricas e queda de granizo. Camila Cardoso, para Estúdio FM. A número 1 do seu rádio.
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7: Eba, obrigado Camila Cardoso pelas informações. Daqui a pouco tem Blitz Studio a partir das 2 horas da tarde.
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0: seu rádio Exalta Samba. Tá vendo aquela lua? Eba!
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0: Programação 99.1, sextando com a Estúdio. É, o Christian mandou aqui, sextou e quem fez, fez. Ricardo, ótima sexta-feira. Hashtag sextou, valeu Ricardo, tá participando aqui conosco. Charles do Jaraguá 99 e também o Odivan. Fala Odivan, abração. Vou pro intervalo, eu volto já, trazendo muito mais. Daqui a pouco tem Blitz Studio, hein? Estúdio 1h34.
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0: Se ligando por aqui, na audiência Estúdio FM 99.1. Sexta-feira, 28 de agosto. Que bom ter você aqui na nossa audiência, na nossa companhia. Daqui a pouco tem Blitz Estúdio.

0: estúdio, Aramirão do seu rádio, toda mulher, Ed Brito e Samuel na programação 99.1. Tá todo mundo entrando na combuca do hashtag sextou, tá certo? Todo mundo entrando na combuca. Daqui a pouco tem Blitz Estúdio. Eu volto já trazendo nosso bloco saideira por aqui. Estúdio 1h46.
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0: 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Gaúcho Shop Cozinha! seguimos por aqui no Som da Estúdio FM. Já já um sorteio aqui do prêmio de hoje. Vamos cantar com Luan Santana? Uma

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É isso mesmo. Vamos fazer o seguinte. Quem tá levando o prêmio de hoje, parabéns aqui pra Vânia, do final 7773. Levou aqui a torre de batata do Gaúcho Chopp Cozinha, viu? Parabéns, parabéns, parabéns pra você. Eba! Maravilha. Vamos lá, então. Vânia, parabéns, tá? Vânia levou aí. Vânia Schmidt já levou. Entrou na Cumbuca. A Vânia, ó, já tá ouvindo a gente, já tá digitando aqui. Maravilha. Vânia, só vim retirar seu prêmio, tá bom? 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Vou ficando por aqui, eu volto amanhã a partir das 8 horas da manhã em mais uma edição do Deixa Rolar. Até lá, tchau, turma!

0: olha aquela gravata. Cara, 26 anos desse som. Olha, eu lembro como ontem. Ó, tô ficando velho já, meu Deus do céu. Que legal. Pra fechar muito bem o hashtag de hoje. Daqui a pouco tem Rádio Blog, tem Blitz, Estúdio FM. A nossa tarde tá só começando. Chega mais. Estúdio 2 e 2.
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0: 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Boa tarde. Buenas tardes, meu povo. ZYD741, Rádio Estúdio, FM 99.1 MHz. Guido Cazubo com você a partir de agora. E não tô sozinho, não.
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0: Não estou sozinho, não estou com a melhor audiência de todo o norte de Santa Catarina. Que privilégio ter você junto com a gente aqui no sexto da Estúdio FM. No clima, no embalo, é fim de mês, galera. Ah, dia 973 de agosto. Jesus amado. Vem setembro. A gente faz a trilha sonora da tua sexta-feira, do teu final de semana. Seja bem-vindo, bem-vinda. E como falei que não estou sozinho, claro, eles estão junto comigo. Comigo é boa. Nossa, fascinei o português. Souza Filho, Sabrina Dias e a galera da Blitz Studio FM a partir de agora.
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0: 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Ao Cowboy, boa tarde! Cadê o Cowboy? Ai, ai, o que o Cowboy tá fazendo? Alô, Cowboy.
3: Alô! Opa! Tá me ouvindo? Se você ligar um botãozinho chamado Liga Botão, aí funciona.
0: Não, tá apertado ouvindo? O botão. Isso, vai.
3: Eu tô te ouvindo. Alô, e ó. Tá. Ah, agora sim, né?
0: Deu uma picotada no sinal. O que você tá fazendo? Você tá pisando no fio aí, ô carniça?
3: É porque a sexta-feira mais bruta. Dando uma picotada, né? Mas vamos que vamos.
0: Não, agora vai, agora
3: eu
0: vai.
3: Acho que o carniça tá pisando no fio.
0: É um carniça, pode ser. Ele gosta mais de atrapalhar do que ajudar o carnicinha. É contigo,
3: Cowboy. Alô, meninos, chegamos com tudo. 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
0: Paredão. Falando em presente, bebê, claro que sim. Tem Classic Burger da Brad Burger Delivery a partir de agora. Só votar na sua música preferida aqui do Paredão. Música 1, Maiara e Maraíza, 90-10. Música 2, Gustavo Lima, Bala Alojada. E a música 3, Elis Just, As Cowgirls. E aí, qual delas você salva aqui do paredão?
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7: 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Existe uma teoria que se chama 90-10. Onde uma pessoa tem 90% daquilo que você procura em alguém. Só que você foca naqueles 10% que falta. Aí você sai pra rua, se aventura e realmente você encontra aqueles 10%, mas não se deu conta que perdeu os 90%.

0: FM, Maiara e Maraíza.
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0: 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É a música 1 do nosso paredão. Valendo Classic Burger da Brad. Música 2, Gustavo Lima, Bala Alojada.
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0: Band FM, a música 2, o Paredão. Gustavo Lima, Bala Alojada, 984027371. Tá valendo o Classic Burger da Brad. Vem música 3, Elis Just, As Cowgirl.
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2: 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Elis Just, na sua versão Cowgirl.

0: com as Cowgirl, é problemão. Música 3 do Paredão, Elis Just, as Cowgirl. Teve a 2, Gustavo Lima, Bala Alojada. A música 1, Maiara e Maraíza, 90-10 aqui no nosso Paredão. Após o intervalo, a gente vai saber a mais votada pra ouvir de novo e metralhar as perdedoras com o nosso espanhol aqui. Obrigado a todo mundo que tá votando aqui. Fechou? 984027371. Olha o break. Estúdio 2h25.
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9: 2:30, boa tarde pra você ligado aqui na Estúdio FM, nos 99.1, no app, no aplicativo. Tamo junto nessa sexta-feira maravilhosa, 28 de agosto, e a gente segue com a nossa Blitz Estúdio FM ao vivo. 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
9: Muito bem, quem tá levando o Classic Burger da Brad Burger é você, final do telefone, ó que bonito, 2222. Tiane da Barra, é você. Parabéns, só passar aqui na Estúdio FM pra retirar. E aqui o resultado do nosso paredão. Quem tá levando essa edição é a música número 1, Maiara e Maraísa, 90-10. A mais votada, Gustavo Lima, vai pra parede. Elis Just pra parede também.
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12: Existe uma teoria que se chama 90-10, onde uma pessoa tem 90% daquilo que você procura em alguém. Só que você foca naqueles 10% que falta. Aí você sai pra rua, se aventura e realmente você encontra aqueles 10%, mas não se deu conta que perdeu os 90%.

0: Band FM, a número 1 do seu rádio, Mari Fernandes, e o telefone sem fio. 2h46. Claro que eu não ia deixar o dia de hoje passar em branco. Aê, Guaramirim! Parabéns, Guaramirim! Né, nossos irmãozinhos queridos, vizinhos.
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0: Eita! Essa música é muito dançante. Né? Essa eu sou a favor que o hino de Guaramirim entrasse aí pro repertório dos bailões de Santa Catarina. Porque o refrão é sensacional, não tem que você não tirar a prenda pra dançar aqui, não.
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0: Olha, é o seguinte, hoje eu vou dar de presente para um ouvinte de Guaramirim um centro de salgadinhos da Disque para comemorar em grande estilo, né, o aniversário de Guaramirim, para os ouvintes de Guaramirim. Então você vai falar assim, ó, Guido, eu sou aqui de lugar tal de Guaramirim, eu quero saber os bairros. Nossa audiência que está espalhada aí, né, na nossa querida Guaramirim. No final do Rádio Blog tem o resultado e é cento de salgadinhos da Disque de presente para você.

0: Estúdio 2:48.
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16: É verdade. 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De volta por aqui no Sonzão da Estúdio FM.
17: Boa tarde, pessoal do Estúdio FM. Quem fala é João Viana. Quero participar dos sorteios aí. Um abraço. Boa sexta-feira para todo mundo.
16: Boa sexta.

0: a número 1 do seu rádio, Bruno Marrone, já não sei mais nada. Alô, Thiago Santos.
1: Boa tarde, meus consagrados. Eu sou o Thiago de Santos, sou de Guaramirim. Eu moro na Amizade, próximo à Aviação Canarinho, na 28 de agosto.
0: Nossa, já deu o endereço inteiro.
1: Exato momento, trabalhando ainda, ouvindo rádio. Estou fazendo uma entrega aqui para a empresa.
0: Aê!
1: E gostaria muito de ganhar esse centro salgadinho.
0: Valeu, boa sorte. Eu não preciso dar o endereço inteiro, tá? Se você dizer que você é de Guaramirim, eu vou acreditar, tá? Gabriele, da Vila Amizade. O Adriano, ótima sexta-feira. Carmelice. Hoje eu vou dar o presente só para quem é morador de Guaramirim. Beatriz, boa tarde. É da Vila Lense. Não vai dar. Fran, a Fran é do Banana do Sul, né, Fran? Valeu, obrigado. Adriano também, esse é de Guaramirim. Todo dia com a gente por aqui. Ah, Diego, minha cidade natal, Guaramirim. É, cidade natal, conta, pode ser. Tá concorrendo. Deixa eu ver, mora em Tibagi. Tibagi não é um bairro de Guaramirim, né, Mário? Tibagi não é nenhum bairro de Guaramirim, né? É outro lugar. Não, então tá fora. Deixa eu ver, quem mais? Aqui, ó, a Carmelice. Dá pra minha prima, ela mora lá, então diz pra prima mandar mensagem aqui pra concorrer. É, 984027371 é cento de salgadinhos pro aniversário de Guaramirim. Essa vai pra um ouvinte guaramirense. Estúdio 13.6.
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4: 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Vai lá conferir. 3:10, boa tarde. Alô pro Fábio. O Fábio, que é de Caçador, mas agora é morador de Guaramirim. Já tá concorrendo aí, valeu Fabião, tamo junto. Simone, do Rio Branco, tá fazendo hoje aniversário junto com o Guaramirim. Aê! Parabéns, Simone, beijo carinhoso pra você, felicidade, saúde, muita prosperidade. Eita! Ó, falando em prosperidade, vamos falar de coisa boa, hein? 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
0: Ana Vitória, amores imperfeitos.
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0: Aqui no nosso rádio blog. Alô Flavinho, boa tarde.
2: Boa tarde. Aqui é a Sofia Helena.
0: Oi.
2: Sou aqui de Guaramirim. Eu quero participar do sorteio, porque também é aniversário da minha mãe aqui também.
0: Ah, é? Parabéns pra mamãe, também tá de aniversário hoje. Alô, Kathleen!
3: Boa tarde, Guido. É a Kathleen do bairro Figueirinha, de Guaramirim. Ei. Manda pra cá esse centro de salgadinho. Beijo.
0: Tô curioso pra saber, vocês folgaram aí em Guaramirim ou não? O que que tá rolando? Qual que é a boa hoje aí? Me falem das festividades alusivas ao aniversário de Guaramirim. Tô querendo dar um rolê. Guaramirim é uma boa, né? Alô, Reginaldo, do Rio Branco. Boa tarde pra você. Daqui a pouco a gente continua com mais Rádio Blog. Tem dica de economia, tem Blitz Studio FM aqui na nossa tarde de sexta-feira.
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0: Studio FM 3:22. 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
0: 3h33, valeu Cowboy, obrigado. A nossa equipe de promoções ao vivo pra você nessa sexta-feira. Para matar a saudade desse som aqui do Daniel, do desejo de amar. Aumenta o volume, é sexta-feira.

0: Cidade FM, a número 1 do seu rádio, Juan e Leandro, Danilo e Davi, e a fofoca do ano. Hoje eu tenho um centro de salgadinhos da Disque Salgadinhos para um ouvinte de Guaramirim, 98402-7371. Após o intervalo tem mais Rádio Blog. 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
0: 44 de volta, aqui na número 1 do seu rádio para todo o norte catarinense. É da DJ sexta-feira.

0: Você é Bruno Mars, aqui na Estúdio FM, é o número 1 do seu rádio. Ótima sexta-feira pra você. Renato de Barros, da Barra, tá ouvindo a gente. Oi, Luana, boa tarde.
1: Boa tarde, Guido. Aqui é a Luana da Figueira, de Guaramirim. Mande sempre salgadinho pra mim.
0: Valeu, boa sorte, galera do Caixa d'Água em Guaramirim. A Kathleen também mandou assim, ó, merece se sente salgadinho por estar trabalhando no feriado. Eita! Aê, hoje tem cedo de salgadinhos da Disque para um ouvinte de Guaramirim. Manda mensagem aqui no WhatsApp para participar e boa sorte! Estúdio 3:51.
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0: Aê, agora 3h59 de volta por aqui.
14: Oi, Guido,
0: oi,
14: tudo bem?
0: Tudo bem.
14: Manda um centro de salgado pra mim, porque amanhã é o meu aniversário.
0: Aê.
14: Laura Beatriz, do bairro Rio.
0: Beijo, Laura. Parabéns.

0: Braga. Estúdio FM, a número 1 do seu rádio, Simone Mendes. Direitos iguais aqui no nosso rádio blog. Boa tarde pra você. 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

0: Cidade FM, a número 1 do seu rádio, Sorriso Maroto Ferrugem, Grupo Bens a Deus, Perdas e Danos. 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

0: Band FM, a número 1 do seu rádio, Lucas Igor Flash. No Rádio Blog, tá valendo 100 de salgadinhos da Disque.
1: Oi, aqui é Lorenzo, manda esse 100 de salgado pra mim.
0: Valeu, Lorenzo. Estúdio 4 e 19.
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3: Maravilha, estamos de volta por aqui, em ZYD741, Rádio Estúdio, FM 99,1 MHz. Jaraguá do Sul, Santa Catarina, e vai começar o Paredão.
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3: 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É mais uma edição de Paredão pra você e tá valendo o combo do Xuxa com dois dogs egg e duas cocas. 984027371. Vote na sua preferida música 1, Bruno e Barreto, Latino, DJ Ari SL, Me Leva Pros Rodeios. Música 2, Geninho, Mariana Fagundes, Peão Tatuado. E a música 3, Rafa Júnior, com Hugo e Guilherme e DJ Ari SL. Amo um maloqueiro. E aí, qual das três você salva aqui do Paredão?
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0: Música 1 do Paredão, me leva pros rodeios, valendo o combo do Xuxa. Volta aí, 984027371. Vem música 2, Peão Tatuado.
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0: Coração Tatuado, Janinho e Mariana Fagundes, a música 2 do Paredão. E o Chicote estrala, e o Xuxa estrala. São dois dogs, egg e duas coca KS. 984027371. Música 3, Rafa Júnior, Hugo Guilherme, DJ Ari SL, Amo Maloqueiro.
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0: Mamãe na Atividade, Estúdio FM, a número 1 do seu rádio. Amo o Maloqueiro, música 3 do Paredão. Me leva pros rodeios, foi a 2. Aliás, pelo tatuado foi a 2, né? E me leva pro rodeio, foi a música 1. Daqui a pouco, depois do intervalo, a gente ouve de novo a música mais votada. Salve pra galera que votou. Já já vamos saber quem também leva o combo do Xuxa. 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
1: 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Valeu, Guido!
8: Grande Cowboy, Sabrina, tamo junto, fechando mais uma Blitz. E agora aqui com o resultado paredão, obrigado você que votou, que participou, saindo aqui, combo do Super Dog do Xuxa.
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8: Ah, parabéns pro final do telefone 2062. Janete faturou o combo do Xuxa e o espanhol tá aqui já pra, né, dar a sentença pros emparedados.
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8: É, a música 2 com larga vantagem faturou essa edição. Pião tatuado, portanto Bruno Barreto Latino, DJ Ari SL, Rafa Júnior, o Guilherme, todo mundo pra parede.
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0: Estúdio FM, a número 1 do seu rádio, Diego e Vitor Hugo. Essa moça é pra casar. E hoje eu tenho um centro de salgadinhos pra um ouvinte de Guaramirim. Daqui a pouquinho tá saindo o resultado, 984027371. Se você é de Guaramirim, manda de que bairro que você tá participando, né? Pra comemorar o aniversário da nossa querida Guaramirim, nossa vizinha, que tá completando 77 anos, né? Isso aí. Já já eu volto, depois do intervalo, segura aí. 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
12: 5 e 1, Sage já tá na área, Porta Nova também. Vamos começar mais um Chá da 5, edição de sexta-feira. Daqui a pouquinho tem o resultado do centro de salgadinhos. Agora tem Danilo e Davi. Não mexe nas minhas gavetas.

de FM, a número 1 do seu rádio, Ed Brito e Samuel, toda mulher. Daqui a pouquinho tem o resultado, 100 de salgadinhos para um ouvinte de Guaramirim, para comemorar aí os 70.

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9: Fala, Regis, boa tarde para você, ouvintes do Chá das 5. Para você que de repente está no trânsito agora, você sabe que nós estamos

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4: De volta com resultado, centro de salgadinhos da Disque. Vai pro final do telefone, 1078. Simone, parabéns pra você. Na sequência tem um chá da 5 bagunçando o coreto aqui no seu fim de tarde da Estúdio FM.

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0: Vamos lá, porque a dica é com o Mário Júnior. Fala, Mário, boa tarde.
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14: Guido Cazubo.
17: Eu sou Seiji.
0: Chada sim.
18: Uxa! Dai cinco! É! Uma feiada!
0: Boa tarde, meus amigos!
14: Buenas tardes!
17: Buenas tardes!
0: Ah, quero...
14: Sextou!
0: E todo mundo, Guaramirim! Guaramirim! Guaramirim! Parabéns, Guaramirim. Hoje não perca na emoção inigualável do rádio.
14: Ah, hoje tem jornada esportiva.
0: Tem jornada esportiva em homenagem a Guaramirim. Um grande clássico, Guaramirim Futebol Clube contra China. Eita. A China sempre amistosa, sempre se oferecendo para os seus amistosos aí, com, lógico, tem tanto
14: China
0: jogador,
14: vem,
0: né?
14: Investindo pesado,
0: vem
14: aí,
0: investindo,
14: né?
0: Investindo pesado no seu, na sua seleção, e ela estará em Guaramirim para enfrentar o Guaramirim Futebol Clube logo mais às 18h30 na jornada esportiva do Chada 5.

0: 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Ó, você de Guaramirim, você que é ouvinte de Guaramirim, pode ter o seu nome na escalação da jornada esportiva de hoje, hein?
1: Opa!
0: Pegamos aqui, selecionamos aqui os ouvintes que são de Guaramirim. E quem sabe você não estará nessa seleção que encara a China daqui a pouco, às 18 horas e 30 minutos, na Arena de Guaramirim, a maior do mundo.
1: Arena 28 de agosto.
0: É, Arena 28 de agosto em Guaramirim, um grande clássico do futebol internacional. Guaramirim Futebol Clube e China na jornada, nossa jornada esportiva. Oi, mamãe, tudo bom? 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
0: Vamos lá com você, Mário.
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14: Sexta-feira, dia de festar, mas também é dia de pensar.
1: Ah, é claro. Essa vai para os amigos motoristas.

0: pensamentos pensamentos.
1: Se o trem fechar o seu caminho hoje, não desanime. Não. Respire fundo, porque amanhã ele vai te fechar de novo.
2: Jaraguá, né? Só.

0: dia.
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2: Olá.
1: Você não perde por esperar, tá bom? Daqui a pouco, jornada esportiva com nova plástica.
2: Opa!
1: Vinhetas produzidas nas Pretzels Rammers em Los Angeles.
2: Isso aí.
1: É, grande estúdio internacional.
2: Com um grande produtor, Lionel Junior.
1: É, bicho, na Pretzels Region em... Em Salt Bento
2: em estéreo, double sound.
1: Incrível. Daqui a pouco, 18h30, em homenagem a Guaramirim, a China veio pro Brasil e vai encarar o Guaramirim Futebol Clube.
2: Que legal.
1: É isso aí, Guaramirim FC contra a seleção da China.
2: Isso aí, é uma partida festiva.
1: Festiva, amistoso, mas que olha só, a China vem sempre pra ganhar, né, CG?
2: Exato.
3: Né? Isso, vamos ganhar.
1: Como é, você vai torcer pra China? Não, você é repórter. China. Você não pode ser parcial. Tem que ser imparcial.
3: Exatamente.
1: Tá bom.
2: Tá bom, deu pra ver. Deu pra ver que entendeu.
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1: Vai, Mário!
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0: Da 5. Ou seja, o Guido tem um desafio pra gente.
1: Tem um desafio pra vocês aí.
2: Sim, sim, sim.
0: Então a gente vai fazer sempre E primeiro e U. A gente vai fazer E primeiro, depois vai a U. Isso,
1: não isso. Necessariamente. Vocês têm que sentir no coração de vocês. Eu vou falar a frase. Não,
0: mas e se eu sentir uma coisa e ele sentir outra?
2: Ah,
0: mas
2: daí... Exatamente, exatamente.
0: Tá bom, você escolhe o que você vai fazer, tá? Se é E ou U. Tá bom?
2: Tá bom.
0: Tem que ser rápido.
1: É. O E é pra comemorar e o U pra... Ah, não gosto.
0: Vai, A.
1: Vamos começar. Imposto de renda.
0: U.
1: Calcinha de renda.
0: E.
1: Horário de pico.
0: U.
1: Horário de pica.
0: Epa. Epa.
3: Epa.
0: U.
1: Verdura.
0: E.
1: Verdura. Passaram no teste, parabéns.
0: Não, a gente errou aquela lá.
3: Canção Rei.
4: Isso aqui tem que ter sentimento. Displicente. Conta essa história pra nós, pai.

0: Oba, Estúdio FM número 1 do seu rádio, fechando mais um bloco do nosso Xará 5, na expectativa para a grande jornada esportiva de aniversário de Guaramirim.
1: Sim, hoje tem Guaramirim e China, uma partida espetacular e você vai conferir no detalhe no microfone da Estúdio FM.
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12: Beleza, beleza, maravilha. Seiji, quem vence hoje? Guaramirim Futebol Clube ou a Seleção da China?
13: A Seleção da China.
12: Será? Daqui a pouco na Jornada Esportiva Xará 5.

0: Nossa, que fofo da sua parte, inclusive.
1: Vem cá. Estúdio FM é número 1 do seu rádio. Viu como eu te amo? Um tapinha de amor não dói. Tudo bem, tá. Vamos fazer um intervalo? E daqui a pouco, ó, o que que tem daqui a pouco, ó.
2: O que que vocês estão fazendo?
3: Eu tô vendo um jogo de futebol.
2: Que estranho, eu não ouço nada.
3: É que a gente abaixou o volume porque o narrador é muito chato.
1: Poxa. Eu?
3: Quietinho. Chuta aí.

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3: Estou roendo as unhas.
6: Ah, é?
3: É, ansioso pra essa partida.
6: Ui, ui, ui. Rói as minhas aqui também, então. Tava coçando o sobaco. Nojento.
3: Sente do Brasil.
6: Lá, lá, lá, lá.
3: Ana Castela.

0: Estúdio FM número 1 do seu rádio, o nosso Xará 5, que volta já com mais música e, claro, daqui a pouquinho a jornada esportiva do Xará 5. 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
0: Oba, já estamos de volta aqui na programação da Estúdio. No próximo bloco tem futebol aqui no Xadacim. Guaramirim Futebol Clube e Seleção da China.

0: Amplitude FM número 1 do seu rádio, muito bem. Fechando mais um bloco do Gera 5, todos estão prontos, Guido Cazubo, Seiji. Após o intervalo, jornada esportiva. Sony FM 6:38. 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

Boa noite, ouvintes do Brasil! Estamos chegando com toda a grande equipe esportiva do Chora 5. Falamos diretamente da Arena de Guaramirim, o maior do mundo, onde daqui a pouco se enfrentam em amistoso

0: Este é o jogo que vamos transmitir ao microfone do Chada 5. 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
0: Já no gramado, as primeiras informações dos repórteres trazendo os detalhes deste grande jogo. Do lado da China, repórter Seiji do Brasil, o repórter da palavra fácil. Boa noite, Seiji.
2: Boa noite, Regis. Tudo certo? Vamos, seleção da China, vamos enfrentar a Guaramini.
0: É, estão todos prontos para a escalação da equipe chinesa, mas antes tem o hino, porque é um dia especial, é aniversário de Guaramirim. E na equipe do Guaramirim Futebol Clube, ele, o repórter polaco do Brasil, Guido Cazubo. Boa noite, Guido.
3: Boa noite, Regis. Porta Nova, dia de festa para todos os guaramirenses. E vou te falar, hein? Guaramirim, neste momento, está parada. Está parada. Até porque ela sempre tá parada, então não mudou nada.
0: Muito bem, vamos aos hinos nacionais. O hino da China neste jogo importante aqui em Guaramirim.

Estado de Guaramirim, com a banda marcial do Guará. Agora, o hino da cidade de Guaramirim.

0: estádio vibrando com o hino de Guarani.
1: Nesse momento, mais de 780 mil pessoas acompanhando aqui esse super clássico e, claro, a maioria delas, né, guaraminenses, orgulhosos aí pela passagem do aniversário de sua linda cidade.
0: Vamos às escalações dos times. A seleção da China com Seijinho. Diga lá, Seijinho.
2: Exatamente, a escalação de China aqui.
0: Eu perdi a conta. Quem é o técnico da China, Seiji? E vamos para a escalação do time de Guaramirim. É com você, Guido Cazudo.
1: A escalação do time de Guaramirim vem com eles, os ouvintes da Estúdio FM, direto de Guaramirim. Vomir de Guaramirim, Alfredo de Guará, Vanderlei de Mirim, Daniel de Guaramirim, Jonathan de Guará, Fernanda de Guaramirim, Edson de Mirim, Evaldo de Guaramirim, Jeff de Guará e Marcos e Maicon de Guaramirim. É a escalação para o jogo de hoje.
0: Este é o time de Guaramirim que vai sair com este timaço. Apita o árbitro, bola rolando no futebol.
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0: Lá vem a equipe de Guaramirim com o Valmir juntando a bola. O goleiro já sai soltando a bola para o Alfredo. Alfredo domina na zaga, gira o corpo, fez a volta, ataca de lado para o Vanderlei. Vanderlei vem para cima da marcação, tocou para Daniel. Daniel girou para lá, para cá, fez a fita, tocou para o Fernando. Fernando vem para cima. Marcos e o Maicon lá na ponta do ataque, pedindo a bola, vem Edilson, Edson tocou para Edilson, Edilson tocou para o Jeff, Jeff girou o corpo, deu para escanteio, a bola desviou no Xinjanjum e foi para escanteio, lance perigoso para Guaramirim do Cazuban.
1: Perigosíssimo, ó, para levar o primeiro susto, mas nada vai impedir esses nobres guerreiros de fazer uma justa homenagem à sua cidade no dia de hoje, conquistando a vitória.
0: O Jeff de Guaramirim vai para a cobrança de pênalti. Jeff cruzou, olha o chute de cabeça,
4: gol!
0: De Guaramirim, o Marcos de Guaramirim fez o gol, abrindo o placar aqui no estádio Arena de Guaramirim lotado. Olha a informação.
1: Nesse momento, aqui no trevo do relógio em Guaramirim, tudo parado, porque acabou a pilha do relógio aqui e o pessoal não sabe ir pra frente.
0: É muita gente tentando ainda chegar no estádio para acompanhar o segundo tempo. E atenção, torcedor, confira conosco o placar do futebol.
5: China
0: 0,
5: Guaramirim
0: 1. 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Bola rolando no segundo tempo. Lá vem Xinjão, domina a bola, vem a equipe da China na lateral direita. Lançou a bola no meio campo pro volante João. João domina, não é João, é Xumão. Tocou pra lá, pra cá, vintou a binta, vem pra cima da marcação, gira o corpo, fez a bota, lançou como se for, um ponto da esquerda pra João. João girou pra lá, rolou a bola vem rolando, o perigo me chuta, olha o chute.
4: Uou.
0: Gol!
4: Uou.
3: Tudum, tudum, tudum.
0: Empatando o jogo. Ó, seja o que é que só você viu.
2: Exatamente, Hazard. A China mais goleou, mais foguete.
0: Empata o jogo, apita o árbitro. Fim de jogo na Arena de Guaramirim. Um empate celebrando o aniversário da cidade. Agora o trânsito para quem volta para casa, né, Guido Cazuba?
1: Nesse momento, movimentação intensa com a torcida organizada ali da Corticeira, hein? O pessoal tava achando que eram fogos de artifício, mas agora são tiros pro alto. Tiros.
0: A informação precisa, o repórter policial, o repórter do futebol, ele é o repórter Guido Kazubo, o repórter polaco do Brasil. Agradecendo também a participação do repórter Seiji do Brasil Varonil. Seiji, o repórter da palavra fácil, e o jogo em 1-1, Seiji.
2: Exatamente, Rajit, do Leão de Guaramirim, mais comemorando 1, e a China também está em empate, 1-1.
6: Para quem?
2: Pra quem da China?
0: Boa noite, Seiji.
2: Boa noite,
0: Guido Kazubo. Boa noite. 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Boa noite.
6: Boa noite.

0: Estúdio FM número 1 do seu rádio, fechando com Eduardo Costa.
1: Dá uma
0: gemidona
1: do Eduardo Costa aí.
0: Não dá. Nossa. Chama o SAMU. 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

0: perereco.
1: Vou saltitante.
0: O bar.
1: Pulante.
2: Hoje não.
0: É muito chupim, né? Tá louco. Tchau, Seiji.
3: Tchau, até sexta-feira.
0: Muito obrigado, bom final de semana, tá?
3: Bom final de semana.
0: Tchau, Guido.
2: Amanhã eu tô aqui, Zap Zap 99, a partir das 4 da tarde.
0: Muito bem, obrigado. Eu sigo aqui com o hashtag.
2: Tá.
0: Bom final de semana, tchau.
2: Ô, Seiji.
3: Oi.
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0: Estúdio FM número 1 do seu rádio, fechando o nosso Xará 5, que volta segundona, bagunçando o coreto por aqui, tá certo? Após o intervalo, sigo com o hashtag segunda edição. 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
0: 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Olha o jeitão, ó. Olha o jeitão do menino.
17: Alô, Porta Nova. Oi. Você tá de brincadeira, né? Presta atenção no serviço.
0: Tá bom. 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Regis Porta Nova no comando da nave.
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0: Ótima noite pra você, ouvinte ligado na Estúdio, começando mais um hashtag. Vamos lá, né? Hashtag Xuxa. Tá valendo combo do Super Dog do Xuxa com dois dogs duplos e duas cocas KS geladíssimas pra você saborear lá no Xuxa. Então manda sua mensagem no 984027371. Daqui a pouquinho tem clássicos da 99, previsão do tempo com informações importantes do final de semana e a gente começa então assim o nosso hashtag. Bora lá!
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0: Estúdio FM, número 1 do seu rádio, seu Jorge, fechando o primeiro bloco do hashtag. Tá valendo o combo do Superdog do Xuxa, hein? Hashtag Xuxa, pra você participar aqui no 984027371. Hora da previsão do tempo. 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
0: Camila Cardoso com a previsão do tempo para você. Oi, Camila, boa noite.
3: Olá, boa noite, Regis. Boa noite a todos. Tivemos uma sexta-feira com ar abafado e temperaturas elevadas em Santa Catarina. E mudanças no tempo são esperadas para o final de semana. Isso por conta de áreas de instabilidade que vão se espalhar pelo estado ao longo do final de semana. Em Jaraguá do Sul, mais na segunda metade do dia, ou seja, da tarde em direção à noite. E esta condição de instabilidade deve se prolongar pela segunda e a terça-feira. Há condições para chuva associada a trovoadas com temporais, incluindo rajadas de vento, queda de granizo e descargas elétricas. Portanto, o cenário de alerta, de muita atenção, a chance de temporais é grande e isso se estende desde o sábado da tarde para a noite, domingo e segunda-feira. Em alguns pontos de Santa Catarina, essa chuva deve ser pontualmente forte, sobretudo em áreas do Planalto Sul, Litoral Sul, áreas de divisa com o Rio Grande do Sul, né? Mas devido a todo esse cenário complexo que a gente tem na atmosfera, o quadro será de alerta a partir da tarde do sábado até a segunda-feira. O tempo melhora em Jaraguá, lá na terça-feira, dia 1º. Um abraço a todos, Camila Cardoso para Estúdio FM, a número 1 do seu rádio.
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23: Ótima noite. Hashtag Xuxa, hein? Pra você concorrer ao combo do Superdog do Xuxa. Daqui a pouco tem clássicos da 99.

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0: 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Bom demais, fechando mais uma sequência aqui na programação da Estúdio FM. Após o intervalo, tem clássicos da 99. Mande sua mensagem para ganhar o combo do Superdog do Xuxa. 984027371, hashtag Xuxa. 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
0: 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Hora de embarcar em nossa máquina do tempo.
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2: Sunday Bloody Sunday é uma faixa abertamente política que mostrou o U2 para o mundo. Teve ótima aceitação de crítica e ficou famosa em vários países. Hoje, a música está na lista da Rolling Stone das 500 melhores canções de todos os tempos. No auge do conflito entre o IRA, o Exército Republicano Irlandês, grupo terrorista que buscava a independência da Irlanda do Norte, e o governo britânico, as autoridades prendiam inúmeras pessoas suspeitas de compor o grupo terrorista. Essa repressão acontecia, muitas vezes, sem justificativa e sem julgamento, levando possíveis pessoas inocentes a serem pegas sem direito à resposta. Por isso, em 30 de janeiro de 1972, em Derry, cerca de 10 mil manifestantes tomaram as ruas em um segundo dia de protestos contra essas prisões. Nessa época, o governo havia proibido qualquer manifestação pública até o fim do ano. Como é comum nesse tipo de protesto, houve um confronto entre os manifestantes e os soldados. O problema é que, ordenadas a impedir os protestos, as tropas britânicas atiraram desenfreadamente por 25 minutos e mataram cerca de 14 manifestantes no tiroteio e feriram outros 26. Assim, o protesto se tornou uma tragédia conhecida internacionalmente como Domingo Sangrento. O legal de sacar dessa música, apesar dessa canção do U2 ser abertamente política, o grupo não se posicionou precisamente sobre o conflito entre o IRA e o governo britânico. Para a banda, não havia um lado certo, mas as tragédias tinham que acabar. Essa angústia é clara do início ao fim da música Sunday Bloody Sunday.

0: do seu rádio, nos clássicos da 99, Luca, tô nem aí. Antes, YouTube, Sunday Bloody Sunday, nos clássicos da 99, de volta a segunda aqui na estúdio. 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

0: 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Muito bem, fechando mais um bloco aqui nesta sexta-feira, 28 de agosto, aqui na programação da Estúdio. A gente volta já com mais música pra você curtir. É hashtag Xuxa, hein? 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
25: É isso aí.
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25: Tá valendo como do Xuxa, hein? 984027371, hashtag Xuxa. Manda aí e boa sorte. Luan Santana.

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2: Essa moça é pra casar.
3: Vocês estão falando besteira.

0: 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Muito bem, fechando mais um bloco aqui. Temos o resultado, quem vai levar a combo do Xuxa, Mordoc? Corre, corre. Vai lá, busca na recepção lá o resultado. Vamos lá. 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
3: É isso aí. Quem está levando o combo do Super Dog do Xuxa é o Vilmar, do 8444, final 57. Aê, Vilmar! Foi você, garoto. Parabéns. Já informamos ali no WhatsApp, tá bom?

porta nova, não consegui de novo. Não desista, tá? Persista. A persistência é a chave pro sucesso. Amanhã tem mais. Amanhã eu retorno com Blitz Estúdio FM. Vou pra Barra. Alô, Barra do Rio Cerro. Dica de economia pra você no sabadão da Estúdio FM. Uma ótima noite, excelente sexta-feira, ótimo final de semana pra todos nós. Vem aí, daqui a pouquinho, às 10 horas, o Nando Bert comandando o nosso Deixa Rolar. As minhas saideiras, na sequência, Voz do Brasil e logo mais o Nando Bert. Excelente noite pra todos nós! Hashtag.

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1: Você acredita que eu já passei por isso algumas vezes? Todo mundo já passou por essa história. Desce, sobe.
2: Que vai prédio, né?

0: Está no ar a Voz do Brasil. As notícias do governo federal que movimentaram o país no dia de hoje.
1: Olá, boa noite.
0: Boa noite para você que nos acompanha em todo o país.
1: Sexta-feira, 28 de agosto de 2026.
0: Vamos aos destaques do dia.
1: Emprego.
0: Brasil registra a criação de mais de 58 mil novas vagas de trabalho formal em julho. Raquel Mariano.
2: O estoque de vínculos de trabalho formal ultrapassou os 48 milhões de empregos.
1: Na Mongólia, país participa de Convenção das Nações Unidas para o combate à desertificação.
0: No debate com mais de 190 países está a recuperação de áreas degradadas e educação ambiental. Gabriela Noronha.
3: O país apresentou como meta a recuperação de mais de 350 milhões de hectares de áreas degradadas até 2030.
1: Atenção quem é dono de uma microempresa ou pequena empresa.
0: Solicitação para o ingresso no Simples Nacional foi antecipada para setembro.
1: A mudança veio com a reforma tributária. Para explicar, conversamos com o Tiago Esfredo, chefe da equipe nacional do Simples.
4: Antes eles podiam estar no Simples Nacional, que agora a gente está chamando de Simples Puro. Agora vem uma alternativa intermediária, que está sendo chamada de Simples Nacional Híbrido. Cada empresa precisa verificar o seu negócio para ver aonde ele vai ficar melhor.
0: Hoje, na apresentação da Voz do Brasil, Luciano Seixas e Luciana Vasconcelos.
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0: O Ministério do Trabalho e Emprego divulgou hoje os dados mensais do novo CAGED, o Cadastro Geral de Empregados e Desempregados.
1: Em julho, o estoque de vínculos formais chegou a 48 milhões de postos formais de trabalho.
2: O Brasil criou em julho 58.568 novos empregos com carteira assinada. Com isso, o estoque de vínculos de trabalho formal ultrapassou os 48 milhões de empregos. Em 4 dos 5 grupos das atividades econômicas, houve crescimento da oferta de trabalho. São eles: serviço, construção, agropecuária e indústria. Somente o grupo de comércio apresentou queda.